0: propostas por modelos de IA. Segundo o ministro do Desenvolvimento, Indústria, Comércio e Serviços, Márcio Elias Rosa, o regime prevê a suspensão por 5 anos de tributos na compra de componentes eletrônicos e outros equipamentos de tecnologia da informação e comunicação.
1: Há uma suspensão dos tributos federais, nós temos a expectativa de que estados nos acompanhem, que os municípios nos acompanhem, mas o fato é que há uma suspensão dos tributos federais sempre que o produto não tiver produção nacional equivalente, desde que seja destinado para o ativo, né, imobilizado desses investimentos, e vale por 5 anos. Ou seja, nós estamos em face de uma grande inovação.
0: A entrada no programa dependerá de autorização do Ministério da Fazenda e as empresas precisam estar em dia com os tributos federais. Reportagem Pablo Mundim.
2: A gente acabou de falar dos incentivos aos data centers, aqueles galpões gigantes, verdadeiros supercomputadores que fazem a mágica da internet acontecer hoje em dia, guardando nossas fotos e fazendo funcionar a inteligência artificial.
3: Mas para entender como a gente chegou até aqui, vale a pena voltar um pouquinho no tempo e ver como a internet evoluiu ao longo das décadas.
2: Quem é dessa época vai lembrar. 30 anos atrás, navegar na web era aquela novela da conexão discada, cheia de bips, chiados e paciência.
3: Pois é, Nazi, de lá para cá tudo mudou. Hoje, mais de 90% dos brasileiros estão conectados. E aquela internet lenta deu lugar a uma rede rápida, que está na palma da mão, no celular, no trabalho e no nosso dia a dia.
2: Pois é, confira os detalhes dessa evolução na reportagem de Gabriela Noronha.
4: Quem lembra desse som inconfundível da conexão discada? Há cerca de 30 anos, esses bips e chiados significavam que alguém estava se conectando ao mundo novo. No Brasil, a internet começou a se popularizar no final dos anos 90 por meio de modems ligados à linha telefônica. Só na década de 2000, com a introdução da banda larga, foram possíveis conexões mais rápidas e estáveis, como explica Giovanni Almeida, professor da Faculdade de Ciências e Tecnologias em Engenharia da Universidade de Brasília.
5: No início, era a tecnologia discada. Então, quem poderia ter acesso à internet era quem tinha um telefone em casa. E depois, então, começa a ter uma evolução, que é quando surge a tecnologia que a gente, né, chama de rede de telefonia celular. Então, se tem desde a primeira geração, né, por isso tem 1G, 2G, 3G, 4G e hoje 5G. Aí, a partir da tecnologia 4G, é que ficou mais forte, aí coincide com o uso do smartphone, surgimento do smartphone, que aí permite que hoje a gente tenha, né, esse acesso na palma da mão.
4: Com a expansão da infraestrutura de internet e a diversificação das tecnologias, cerca de 169 milhões de pessoas no Brasil já estão conectadas hoje. Segundo dados do Instituto Brasileiro de Geografia e Estatística, o IBGE, mais de 90% da população já tem acesso à rede, o que muitos não sabem é que, embora o destino final seja a tela do celular ou do computador, o caminho percorrido pelo sinal varia entre a fibra ótica, a rede móvel e o satélite. De acordo com Tiago Brown, assessor do Departamento de Investimento e Inovação do Ministério das Comunicações, cada tecnologia atende a uma realidade geográfica e a diferentes necessidades de uso.
6: O que é muito importante a gente ter em mente é que todas essas tecnologias, seja satélite, telefonia móvel ou fibra ótica, elas se complementam, né? Então, naquela região onde é mais difícil chegar à fibra ótica, a gente consegue, através de uma comunicação telefonia móvel, levar conectividade banda larga para a população. E aí, mais difícil ainda, aquela região mesmo remota, de rural, de fronteira, por exemplo, em estados que tem muita densidade de floresta, mas existe gente morando ali, existem brasileiros morando ali, a gente tem a solução via satélite para levar também.
4: O assessor do Ministério das Comunicações destaca ainda que, para além das experiências cotidianas, redes estáveis e ultra rápidas permitem o acesso a serviços públicos digitais como telemedicina e conteúdos educativos.
6: Com a chegada da internet de alta velocidade, a gente consegue levar saúde. Um especialista da área médica consegue fazer o atendimento desse brasileiro que está numa região rural, por exemplo, né? E aí, acesso à educação nem se fala, né? A internet hoje tem todo o conteúdo de todos os tipos.
4: Para mais informações sobre as tecnologias disponíveis e a qualidade dos serviços prestados, basta

0: consultar a página da Anatel na internet no endereço anatel.gov.br. A agência regula e fiscaliza o setor de telecomunicações, estabelecendo normas técnicas e mediando conflitos entre consumidores e operadoras. Reportagem Gabriela Noronha.
1: O Brasil colheu cerca de 361 milhões de toneladas na safra 2025-26, segundo estimativa da Companhia Nacional de Abastecimento, a Conab.
2: O volume representa alta de 2,6% em relação à temporada anterior. A área plantada também deve crescer, chegando a 83,5 milhões de hectares. Confira na reportagem.
3: A produção brasileira de grãos na safra 2025-2026 fechou o ciclo estimado em 361 milhões e 700 mil toneladas, segundo a Companhia Nacional de Abastecimento, a Conab. É o 12º e último levantamento para o período de setembro do ano passado a agosto deste ano. Os números mostram um aumento de 2,6% em relação à temporada anterior. A área de plantio estimada é de 83 milhões e 500 mil hectares, crescimento de 1,7% em comparação com o ciclo anterior. Os maiores aumentos de área estão nas lavouras de soja e milho. Segundo Nayara Bittencourt, diretora de Política Agrícola e Informações da Conab, as condições climáticas contribuíram para os dados estimados.
4: Então, em relação à soja, nós temos 180,4 milhões de toneladas colhidas. Esse resultado ele decorre tanto de uma expansão de área plantada e também das condições climáticas que foram bastante favoráveis nesse ano, com uma boa produtividade do ciclo. O milho também é uma cultura de destaque aqui, com 144 milhões de toneladas, também com condições climáticas bastante favoráveis nas principais regiões produtoras.
3: A Conab também apresentou uma estimativa para a próxima safra, de 2026 a 2027. A produção brasileira pode chegar a 366 milhões e 600 mil toneladas de grãos. Soja e milho apresentam tendência de crescimento. De acordo com a Conab, o resultado projetado reflete uma maior área semeada, o que compensa uma ligeira perda esperada na produtividade média nacional das lavouras. Quem comenta é o presidente da companhia, Silvio Porto.
5: Nós estamos apresentando aqui uma expectativa de crescimento de área praticamente para todas as culturas, mas nós estamos identificando uma redução de área no Rio Grande do Sul, mas nós estamos identificando também uma compensação dessa redução em outros estados.
3: O IBGE, que faz um levantamento anual da safra, estima para 2026 uma produção agrícola de 352 milhões e 900 mil toneladas, 2% acima do resultado registrado em 2025. Arroz, milho e soja representam 92,9% da produção estimada e ocupam 87,4% da área a ser colhida. Entre as regiões, o Centro-Oeste apresenta a maior estimativa de produção, seguido por Sul, Sudeste, Nordeste e Norte. E Mato Grosso é o maior produtor, com 32,1%, seguido por Paraná, Rio Grande do Sul, Goiás, Mato Grosso do Sul e Minas Gerais. Com locução de Thaís de Araújo, reportagem Luciana Colares de Holanda.
1: No mercado de carnes, também há projeção de alta nos próximos anos.
2: Segundo a Conab, o resultado será puxado pela produção de carne suína e de frango em 2026 e 2027.
6: Segundo projeções da Conab, Companhia Nacional de Abastecimento, a produção brasileira de carnes deve ultrapassar 34 milhões de toneladas neste ano e no próximo. O valor é 2% maior que o volume obtido em 2025 e foi influenciado sobretudo pela avicultura de corte e a suinocultura. De acordo com a Conab, o resultado permitirá um aumento nas exportações sem comprometer o abastecimento do mercado interno. Os dados divulgados nesta terça-feira também estimam alta na produção de ovos no país nos próximos anos. A publicação completa pode ser acessada no endereço www.gov.br/conab. Natália Koslick para a Voz do Brasil.
1: Atenção participantes da Prova Nacional Docente.
2: O Instituto Nacional de Estudos e Pesquisas Educacionais Anísio Teixeira, o INEP, recomenda aos inscritos consultar com antecedência o local de prova, que será aplicada no próximo domingo, 20 de setembro.
1: As informações estão disponíveis no cartão de confirmação da inscrição no sistema PND.
2: Os portões serão abertos ao meio-dia, no horário de Brasília, e fechados pontualmente à 1 da tarde.
1: O resultado final está previsto para

0: 15 de dezembro.
1: Mais informações em pnd.inep.gov.br.
2: Dicas do Enem.
3: Oi, meu nome é Davi Enzo e a minha pergunta é: quantas horas por dia eu preciso estudar?
0: A professora de Biologia Maria Antônia Ferreira vai responder essa dúvida. Vamos conferir.
4: Para essa pergunta, não existe uma resposta exata, porque isso é muito individual de cada um. Eu diria para vocês focarem mais em qualidade de estudo e menos em tempo. Porque, por exemplo, se você estudar 2 horas por dia, mas essas 2 horas forem bem proveitosas com foco total, é mais eficiente do que 5 horas toda hora oscilando o foco. Então, eu acho que assim, o máximo possível que você consiga manter um bom rendimento, um bom foco ali nesse tempo de estudo. Lembre-se, no dia da prova vocês estarão realizando exercícios. Vocês precisam estar preparados para responder questões. O Enem é muito mais do que simplesmente decorar um monte de teoria. Ele é uma prova de leitura, interpretação e preparação para responder exercícios.
0: As provas do Enem vão ser realizadas nos dias 8 e 15 de novembro. 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Um local de conhecimento no interior do Amazonas, onde é possível acessar obras dos primeiros cientistas que pesquisaram a região.
1: Biodiversidade, populações ribeirinhas e recursos naturais estão entre os temas das pesquisas.
0: A biblioteca que fica em Tefé é um convite para pesquisadores, estudantes e qualquer pessoa que queira saber mais sobre a Amazônia brasileira.
1: Ela é um centro de pesquisa de excelência vinculado ao Ministério da Ciência, Tecnologia e Inovação.
5: Preservar a Amazônia é garantir vidas no planeta, mas para preservar é preciso conhecer. E é justamente esse o objetivo da biblioteca Henri Waterbeats. Às margens do Lago Tefé, no Amazonas, a biblioteca conta com 28 mil obras científicas dedicadas à região. Mais do que reunir livros, a biblioteca é há mais de 3 décadas uma guardiã da memória científica da Amazônia. A bibliotecária Graciete do Socorro Rolim conta um pouco sobre a sua história.
6: Nós temos vários títulos de vários viajantes naturalistas que andou aqui pela região amazônica. Se você quiser fazer uma pesquisa histórica, dos primeiros estudos relacionados aqui na região, tanto na parte de biologia, botânica, zoologia, arqueologia, a parte da antropologia, esses livros eles são fontes riquíssimos dessas informações.
5: O acervo conta com publicações sobre a conservação da biodiversidade, uso sustentável dos recursos naturais, estudos sobre populações ribeirinhas e diversidade socioambiental. A biblioteca é uma fonte de consulta para pesquisadores, estudantes e profissionais de diversas áreas. Localizada em uma região cercada por áreas protegidas, ela é o único local com conteúdo científico em um raio de mais de 500 quilômetros, como explica Graciete do Socorro Rolim.
6: Além da importância dela científica, né, o lugar é muito bonito. Tem os janelões de vidro. Então, dá a vista direta para o Lago Tefé. A vista é muito linda.
5: Para saber mais sobre a biblioteca Henri Waterbeats, é só acessar a página mamirauá.org.br. Reportagem Cleide Lopes.
0: Os gabaritos preliminares do Exame Nacional de Avaliação da Formação Médica, o ENAMED, e da primeira etapa do Revalida já estão disponíveis para consulta.
1: O prazo para apresentar recursos termina nesta quinta-feira, dia 17 de setembro.
0: As versões definitivas do gabarito oficial da prova, objetiva e o resultado definitivo serão publicados no dia 4 de dezembro.
1: O ENAMED avalia a formação médica, já o Revalida comprova diplomas médicos expedidos por universidades de fora do Brasil para exercício profissional no SUS.
0: Para mais informações, acesse gov.br/inep.
1: Conhecer o território indígena e seus caminhos pode fazer toda a diferença na hora de salvar uma vida.
0: Por isso, foi implementado um projeto piloto em Dourados, no Mato Grosso do Sul, o SAMU Indígena.
1: A equipe conta com profissionais indígenas e reduzem mais da metade

0: O tempo de resposta em emergências em saúde nos territórios.
1: Com atendimento na língua nativa, o SAMU indígena funciona 24 horas por dia, 7 dias por semana, e atende cerca de 25 mil indígenas de três etnias que vivem na Reserva Dourados, em Mato Grosso do Sul. Desde agosto do ano passado, quando foi implementado o projeto piloto, o serviço já registrou mais de 2.400 ocorrências, uma média de 204 atendimentos por mês. A secretária de Saúde Indígena do Ministério da Saúde, Lucinha Tremembé, diz que o SAMU indígena dá mais celeridade aos atendimentos de urgência.
2: Com o SAMU, a gente consegue aí um fato muito importante, que é a redução do tempo de espera.
1: O número para acionar o serviço é o mesmo que funciona no restante do país, o 192. O que muda no caso do SAMU indígena é a equipe. Ao todo, são 14 profissionais da saúde. 7 deles são indígenas e falam fluentemente português e guarani. A equipe também conhece bem a região, o que dá mais celeridade ao atendimento. O Everton Nunes, da etnia Terena, é um dos enfermeiros que trabalham na viatura e fala da importância da rapidez na resposta ao chamado.
3: O que difere é que nós já conhecemos a aldeia, né? A gente sabe por onde conseguimos entrar, até porque no dia de chuva é mais difícil de entrar. Os condutores sabem, por aqui eu não posso passar, porque se eu passar por aqui, a minha VTR vai ficar. Essa questão de logística mesmo, da condução, do condutor levar a equipe até esse atendimento e até também do tempo resposta. Tempo é vida.
1: As comunidades indígenas da Reserva de Dourados contam com o suporte de duas unidades básicas de saúde indígena, um polo base e um distrito sanitário especial indígena. Mas nos casos de ocorrências mais graves, a equipe do SAMU leva o paciente para unidades de saúde e hospitais da região para atendimento especializado. Reportagem Graziele Bezerra.
4: Com as eleições chegando, é importante reforçar: o voto é livre e secreto.
0: Prática de assédio eleitoral no trabalho é crime.
4: Quem traz os detalhes é a repórter Larissa Graciano.
5: Nos últimos 4 anos, o Ministério Público do Trabalho recebeu quase 5 mil denúncias de assédio eleitoral. O voto é secreto, é um direito previsto na Constituição. Mas tem patrão, tem chefe que usa do cargo e do poder econômico para pressionar empregados a apoiar esse ou aquele candidato. E isso é crime. No começo, a prática do assédio eleitoral envolvia pressões diretas, como ameaça de demissão. Hoje, a maioria dos casos é mais velada, como mensagens do chefe com vídeo ou pesquisas eleitorais postadas em grupos da empresa ou enviadas diretamente ao trabalhador. Falas do patrão no ambiente de trabalho, sugerindo que a situação pode ficar difícil se determinado candidato vencer, é outro exemplo. E para configurar assédio, não precisa ser um ato repetido. É que essa pressão, esse constrangimento, ainda que feito uma única vez, tem potencial de gerar medo no trabalhador e direcionar seu voto, afirmou a advogada da União, Alessandra Lopes.
6: Sobretudo esse medo que a pessoa vai nutrir de ser penalizada, de ser removida, de ser transferida, né, de local, de ir para um local onde tem menos condições, de mudar a sua escala de trabalho, de perder o emprego também, né, no final das contas. A gente não quer que ninguém que esteja numa relação hierarquizada, que tenha poder econômico privilegiado, possa coagir outras pessoas e, portanto, desequilibrar o pleito.
5: Uma das provas mais comuns apresentadas pelo trabalhador são as conversas de WhatsApp. Por isso, a orientação para você que é dono de empresa ou coordenador de uma área e que tem poder hierárquico sobre seus trabalhadores é saber os limites do que pode e do que não pode, como alerta o procurador do trabalho, Igor Souza Gonçalves.
7: O empregador tem direito à sua liberdade de pensamento, à sua liberdade política, mas quando ele está dentro do ambiente empresarial, ainda que ele esteja num grupo de WhatsApp, numa conversa informal com aquele determinado trabalhador, ele deve ser recordar que em muitos casos o que está ali não é o CPF dele, é o CNPJ dele. Então, às vezes, esse tipo de brincadeira, esse tipo de mensagem, ele pode ter uma conotação e um potencial de constrangimento. constranger aquele determinado trabalhador. A gente já teve diversas condenações aí a valores vultuosos, né, nas eleições de 2022, de 2024, a responsabilização de empregadores públicos e privados, condenações

0: de dano moral coletivo que passaram e a casa dos milhões, né? Porque é um dano que se entende que não é só a liberdade de pensamento do trabalhador, é um dano a toda a democracia.
1: Abrir as portas da fábrica, da loja ou da repartição pública para que um candidato converse com os funcionários é outro tipo bem comum de assédio eleitoral e deve ser denunciado. Para prevenir a prática também no serviço público, foram realizadas mais de 50 palestras em vários órgãos federais. Houve ainda a assinatura de uma parceria para dar agilidade no encaminhamento das denúncias que podem ser feitas, por exemplo, no site do MPT, o Ministério Público do Trabalho. De Brasília, Larissa Graciano.
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3: Fique agora com as notícias do Poder Judiciário e do Congresso Nacional. Uma boa noite.
2: Boa noite, até amanhã.
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6: STF analisa petição referente ao relatório da PF no âmbito do caso Master.
7: STJ define que milhas e pontos de programas de fidelidade podem ser penhorados para pagar dívidas.
6: Mesários vão até o dia 3 de outubro para concluir o treinamento para as eleições 2026.
7: Boa noite, eu sou Leandro Bezerra.
6: E eu sou Walter Lima.
7: O plenário do Supremo Tribunal Federal realizou nesta terça-feira uma sessão extraordinária com o objetivo de analisar a petição 16662, referente ao relatório produzido pela Polícia Federal no âmbito do caso Master, relacionado ao ministro Alexandre de Moraes.
6: Na sessão de hoje, os ministros debateram questão de ordem apresentada pelo decano da Corte, ministro Gilmar Mendes.
7: Os ministros, neste primeiro momento, analisam se acompanham ou não o presidente do STF, ministro Edson Fachin, no sentido de julgar a petição 16662 separadamente da petição que faz questionamentos sobre a conduta do ministro André Mendonça nas investigações sobre o caso Master.
6: Depois houve o pedido de vista do ministro Flávio Dino para ter mais tempo para analisar o caso e o julgamento foi suspenso.
7: Milhas aéreas e pontos de programas de fidelidade podem ser penhorados para pagar dívidas.
6: O entendimento é do STJ, Fátima Uchoa.
8: A penhora é um ato processual que vincula bens do devedor ao pagamento de dívidas. Uma empresa credora pediu que operadoras de cartão de crédito e programas de fidelidade de companhias aéreas informassem a existência de pontos em nome de um devedor. O Tribunal de Justiça do Distrito Federal negou o pedido, mas no STJ, a relatora ministra Nancy Andrighi destacou que a lei não impede, em regra, a penhora de pontos de fidelidade com valor econômico, que são considerados bens digitais integrantes do patrimônio do devedor. E no caso julgado, a empresa deverá indicar quais programas pretende consultar para que o tribunal de origem avalie a possibilidade de penhora.
7: Você já teve dificuldade para se desconectar do trabalho?
6: Para chamar a atenção para este problema, o TST e a Universidade de Brasília lançaram uma campanha sobre saúde mental. Larissa Batista.
9: A campanha tem um recado direto: sua saúde é a fronteira que o trabalho não pode ultrapassar. E ela mostra que o descanso também é cuidado. Os materiais serão divulgados durante o mês de setembro nas redes sociais da Justiça do Trabalho, em parceria com os 24 TRTs espalhados pelo Brasil. Não deixe de conferir. E se precisar de apoio emocional, ligue para o Centro de Valorização da Vida, pelo número 188. As ligações são gratuitas e o atendimento é feito 24 horas por dia.
7: Mesários têm até o dia 3 de outubro para concluir treinamento para eleições 2026.
6: Capacitação pode ser feita pelo aplicativo Mesário ou pelo ambiente virtual de aprendizagem do TSE. Fábio Ruas.
10: Além da capacitação à distância, o treinamento também pode ser presencial, de acordo com a orientação de cada cartório eleitoral. O curso virtual reúne informações sobre os procedimentos que deverão ser adotados por quem vai trabalhar nas sessões eleitorais. O conteúdo foi atualizado para as eleições 2026 e contempla o novo fluxo de votação, com orientações práticas para o dia da eleição. Quem concluir o treinamento e trabalhar nos dois turnos poderá acumular 6 dias de folga.
7: Justiça Federal condena

0: Líder de esquema financeiro há mais de 23 anos de prisão por lavagem de dinheiro.
1: Decisão atendeu a pedido do MPF e também responsabilizou outros dois envolvidos na fraude. Carla Zanetti.
2: Segundo investigações, o esquema fraudulento operava a partir da cooptação de vítimas para contratação de empréstimos consignados.

0: líder do esquema, foi condenado a 23 anos de reclusão por lavagem de dinheiro. Já os outros dois acusados já estão cumprindo as próprias penas.
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1: A você uma boa noite.
2: E até amanhã.
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5: Eu sou Humberto Pinheiro e estes são os destaques de hoje do Jornal do Senado, que começa agora. Senado deve analisar projeto que protege recursos do Fundo Constitucional do Distrito Federal. Campanha busca conscientizar a população sobre a doação de órgãos. Senado vende mais de 20 mil livros na Bienal de São Paulo. Boa noite. O Senado Federal deve analisar o projeto de lei complementar que busca proteger os recursos do Fundo Constitucional do Distrito Federal. A proposta altera o novo arcabouço fiscal para garantir o funcionamento dos serviços essenciais da capital do país. Repórter Douglas Castilho.
6: O texto tem como objetivo central retirar o Fundo Constitucional do Distrito Federal, o FCDF, das restrições fiscais que recentemente passaram a limitar o aumento dos seus recursos. O FCDF é utilizado para manter as polícias militar, civil e penal, o Corpo de Bombeiros, a saúde e a educação de Brasília, mas passou a ter seu orçamento obrigatoriamente limitado nos anos em que a União registrar contas no vermelho. O consultor de orçamento do Senado, Sérgio Machado, demonstrou cautela com as idas e vindas de exceções às regras fiscais, porque podem prejudicar a transparência orçamentária.
7: O problema da inclusão sucessiva de exceções às regras fiscais é que isso traz prejuízo à transparência, à simplicidade do nosso sistema orçamentário e, em alguma medida, à própria efetividade da medida original. Por outro lado, é claro que há mérito em muitas dessas exceções. Afinal, estamos mesmo tratando de uma obrigação prevista constitucionalmente.
6: A lei do arcabouço fiscal já havia excluído expressamente o FCDF dos limites de controle de gasto. Mas uma lei complementar aprovada em agosto estabeleceu uma regra geral que afetou os repasses ao fundo. O projeto agora apresentado altera esse quadro ao inserir uma exceção expressa para o FCDF, garantindo que seu reajuste volte a acompanhar integralmente a variação da receita corrente líquida. O projeto aguarda envio para as comissões do Senado.
5: Estamos em um mês marcado por campanhas de conscientização sobre diversos temas. Uma delas é o Setembro Verde, que alerta para a importância da doação de órgãos. A campanha busca informar a população e incentivar a doação, um gesto que pode salvar vidas. Repórter Lana Dias.
8: A decisão comunicada de se tornar um doador de órgãos pode orientar a família no momento de luto e, principalmente, salvar a vida de quem aguarda um transplante. É por isso que existe o Setembro Verde, com o objetivo de conscientizar a população sobre a importância da doação. A campanha é relacionada ao Dia Nacional da Doação de Órgãos, em 27 de setembro, e busca, sobretudo, incentivar as pessoas a expressarem a vontade ainda em vida às suas famílias, como explicou a médica nefrologista da Fundação ProRim, Amanda Meyer da Luz.
9: Durante todo esse mês, nós procuramos esclarecer dúvidas, combater mitos e, principalmente, estimular pessoas a ter essa conversa com a sua família sobre o seu desejo de serem doadores. Hoje nós sabemos que existem mais de 45 mil pessoas em uma lista de espera para um rim.
8: A doação pode acontecer em duas circunstâncias. A primeira é com doador vivo, quando estiver saudável e em condições para que o procedimento não prejudique sua saúde. A outra é com doador falecido, quando a morte encefálica é decretada. Amanda esclareceu que, nessa situação, a família é acolhida e consultada sobre a doação.
9: Após a confirmação, então, dessa morte encefálica, a família é acolhida e é consultada sobre a doação. Se houver, então, a autorização, são realizados, então, por último, exames para avaliar quais órgãos, né, podem ser aproveitados. Um deles, então, pode ser o rim. Então, a central de transplantes identifica o possível depois receptor, segundo os critérios clínicos, critérios de compatibilidade, tempo de espera e logística para a chegada do órgão na pessoa que será a receptora.
8: A doação e o transplante de órgãos e tecidos são incentivados.

0: aprovados por lei no Brasil, que prevê, na última semana de setembro, a realização de atividades de conscientização dos estudantes de todos os níveis de ensino. Quem deseja ser doador ou doadora de órgãos deve conversar com a família. Mais de 49.500 pessoas aguardam transplante de órgãos no Brasil, segundo a lista de espera do Ministério da Saúde.
1: Mais de 20 mil livros foram vendidos pela Livraria do Senado durante a Bienal do Livro de São Paulo, realizada neste mês. A Constituição Federal e títulos sobre a história do Brasil estiveram entre as obras mais procuradas. Outro destaque foi a coleção Em Miúdos, que leva a educação cidadã a crianças e jovens por meio de ilustrações e linguagem informal. A 28ª Bienal Internacional do Livro de São Paulo terminou no domingo, dia 13. O Senado levou ao público uma variedade de títulos e também apresentou iniciativas de educação legislativa, preservação da memória e participação popular. A reportagem é de Yasmin Rodrigues.
2: O Senado participou com cerca de 250 títulos publicados pela própria casa. O espaço também recebeu atividades sobre o arquivo e a biblioteca do Senado, a coleção Escritoras do Brasil, Sustentabilidade e o programa E-Cidadania, que aproxima a população do processo legislativo. A servidora do Senado, Paula Oda, explica que a proposta foi apresentar ao visitante diferentes formas de conhecer e se aproximar da casa.
3: O espaço de eventos, ele é muito interessante, porque a instituição tem a possibilidade de conversar com a sociedade aqui. E mais do que vir aqui só e vender livros, a gente está aqui para representar a instituição, a gente está aqui para demonstrar, né, tudo que a gente tem de melhor para o cidadão, que muitas vezes não conhece tudo isso.
2: Entre livros de história e legislação e documentos que preservam a memória do país, a presença na Bienal mostrou que aproximar o cidadão do legislativo também pode começar por algo tão simples quanto abrir um livro.
1: Um projeto que autoriza porte de arma de fogo para mulheres sob medida protetiva da Lei Maria da Penha avança no Senado. Ao defender o projeto, o relator, senador Flávio Bolsonaro, do PL do Rio de Janeiro, alegou que o agressor se aproveita da vulnerabilidade física da mulher para colocá-la novamente em risco e defendeu a concessão do porte. A reportagem é de Bruno Lourenço.
4: O projeto de lei que está pronto para ser votado na Comissão de Segurança Pública altera o Estatuto do Desarmamento para garantir o direito ao porte de arma de fogo a mulheres sob o amparo de medidas protetivas da Lei Maria da Penha. O texto também reduz a idade mínima de 25 para 18 anos, tanto para aquisição quanto para o porte de arma pelas vítimas. O relator, senador Flávio Bolsonaro, do PL do Rio de Janeiro, alegou que o agressor se aproveita da vulnerabilidade física da mulher para colocá-la novamente em risco e defendeu a concessão do porte.
5: A arma de fogo, caso assim deseje a mulher, sob medida protetiva de urgência, servirá como instrumento equalizador contra a diferença de força física existente entre ela e o agressor. Ressaltamos que o porte de arma de fogo não será obrigatório, mas apenas facultativo, somente para as mulheres sob medidas protetivas de urgência e que cumpram os requisitos arrolados no presente projeto de lei e no corpo normativo do próprio estatuto.
4: A CSP pode acrescentar alteração ao texto aprovado na Comissão de Direitos Humanos para deixar claro que, revogada a medida protetiva de urgência, cessará também a autorização excepcional para a arma de fogo. Mas nada impedirá a mulher de buscar a posse da arma dentro das regras gerais do estatuto.
6: Eleições 2026.
1: Nas eleições deste ano, presos em regime provisório poderão votar. No entanto, essa pode ser a última vez que brasileiros nessa condição participam das eleições. Isso porque a lei antifacção que entrou em vigor em março de 2026 proíbe o alistamento eleitoral e o voto de pessoas presas, seja em regime definitivo ou provisório. Porém, o Tribunal Superior Eleitoral decidiu suspender esse trecho da legislação, permitindo que presos provisórios e adolescentes que cumprem medidas judiciais restritivas votem em outubro. O TSE argumentou que a lei antifacção viola o princípio da anualidade eleitoral, que impede mudanças na legislação a menos de um ano da eleição. O Supremo Tribunal Federal também pode julgar o tema para manter ou anular, em definitivo, o direito ao alistamento e ao voto do preso provisório. A Constituição já proíbe o voto de pessoas condenadas em decisão final. Nos últimos anos, a Justiça Eleitoral instalou cabines de votação em alguns

0: estabelecimentos penais para garantir o direito dos presos. Em 2026, poderá votar o preso sem condenação definitiva que estiver com o título eleitoral em dia e tiver solicitado o voto. O prazo para o pedido terminou em maio. Com trabalhos técnicos de Eliseu Caires, o Jornal do Senado fica por aqui. Acompanhe agora as notícias da Câmara dos Deputados. Boa noite e até amanhã.
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2: O plenário pode votar punição para quem tentar fraudar interdição de idosos.
3: Avança projeto que cria política de reintegração de brasileiros deportados.
2: Gestantes poderão ter direito a condições especiais em concursos públicos.
3: Boa noite. Os deputados estão analisando a proposta que garante condições especiais para mulheres grávidas em concursos públicos. A repórter Fabielle Pires traz mais informações sobre a proposta.
4: Um projeto de lei em discussão na Câmara dos Deputados quer garantir que mulheres grávidas ou puérperas não sejam prejudicadas em concursos públicos por causa da gestação ou do parto. A autora da proposta, a deputada Denise Pessoa, do PT do Rio Grande do Sul, disse que apresentou o texto ao acompanhar notícias de gestantes prejudicadas em concursos. Em 2025, por exemplo, 3 grávidas passaram por dificuldades no concurso nacional unificado ao não conseguirem da banca organizadora autorização para assistir de forma remota ao curso de formação em caso de parto. Pelo texto em discussão na Câmara, candidatas impossibilitadas de participar de qualquer etapa de concurso público em razão da gestação, parto ou puerpério terão direito a participar remotamente da fase do certame quando houver compatibilidade com a situação de saúde, desde que essa forma de participação não frustre o caráter competitivo do concurso. A proposta também permite a realização da prova em segunda chamada, quando a candidata não puder comparecer no dia previsto em edital, com nova data a ser agendada pela banca organizadora. A impossibilidade deverá ser comprovada antes ou imediatamente após a realização da prova, mediante documento assinado por profissional médico. O direito será garantido em qualquer estágio da gestação para todas as etapas do concurso, independentemente de previsão expressa no edital. Segundo a autora do projeto, Denise Pessoa, a segunda chamada e a participação remota de gestantes em etapas de concurso público já vem sendo conquistadas na Justiça.
5: Essa proposta ela é importante porque ela combate e enfrenta uma desigualdade que atinge as mulheres. A gente sabe que essa é um caso que já apareceu, como eu disse, em vários concursos, especialmente no concurso nacional unificado, e que decisões judiciais já garantiram o direito às mulheres. E, portanto, a gente transforma em legislação algo que já vem sendo reconhecido em processos judiciais. É importante que as mulheres elas possam correr em condições iguais e elas não precisem ser punidas por uma condição física que não deveria ser um fator de exclusão.
4: O projeto que garante a gestantes ou puérperas condições diferenciadas em concursos públicos foi aprovada pela Comissão de Administração e Serviço Público. O texto ainda vai passar pelas Comissões de Defesa dos Direitos da Mulher e de Constituição e Justiça. Da Rádio Câmara de Brasília, Fabielle Pires.
1: Economia.
2: Josenildo, do PDT do Amapá, defende a aprovação de projeto que cria regras para reduzir a burocracia. Autor da matéria, ele explica que o objetivo é digitalizar processos de licenciamento com prioridade para microempresas, pequenos negócios e empreendedores individuais.
3: Josenildo propõe que os órgãos públicos deixem de exigir documentos já disponíveis bases de dados governamentais. O deputado aponta que a integração dos sistemas vai reduzir custos, acelerar as decisões administrativas e melhorar o ambiente de negócios.
2: Carlos Veras, do PT de Pernambuco, apoia projeto que regulamenta a criação e o funcionamento das cooperativas solidárias. O texto define essas entidades como sociedades sem fins lucrativos e voltadas à promoção social, geração de renda e superação das desigualdades.
3: Carlos Veras entende que o projeto oferece a essas cooperativas tratamento tributário diferenciado e prioridade em licitações públicas. Além disso, a proposta regulamenta a atuação das cooperativas em finanças solidárias e em plataformas digitais de trabalho.
2: João Carlos Bacelar, do PL da Bahia, pediu informações à Casa Civil sobre a regulamentação de incentivos fiscais para sistemas de armazenamento de energia por baterias. Ele quer saber como o governo pretende incluir essa tecnologia

0: Energia no regime especial de incentivos para o desenvolvimento da infraestrutura, o REID.
1: O deputado pede esclarecimento sobre o andamento da regulamentação e os estudos técnicos, fiscais e regulatórios relacionados ao tema. João Carlos Bacelar argumenta que a medida pode incentivar investimentos e fortalecer a infraestrutura do setor elétrico.
0: Projeto de Heloísa Helena, da Rede do Rio de Janeiro, proíbe as apostas esportivas online no Brasil. A parlamentar argumenta que a expansão das bets contribui para o endividamento das famílias e para o aumento do transtorno relacionado ao vício em jogos.
2: O que acontece hoje é que as pessoas não precisam nem se deslocar de casa, como se fazia antes, para jogar nos cassinos, nos bingos ou em qualquer lugar. As pessoas com um celular, elas podem ter toda a sua vida destruída. São muitos casos de ludopatia já diagnosticados, casos gravíssimos de famílias inteiras que perdem tudo que têm, muitos jovens suicidam em função dessa jogatina que são as bets. Então, nós entendemos que é de fundamental importância que elas sejam proibidas.
1: Heloísa Helena critica a regulamentação do setor e alerta que a arrecadação tributária obtida com as apostas não compensa os impactos sociais causados pelo vício em jogos. Ela acrescenta que grande parte dos recursos movimentados por essas plataformas vai para o exterior.
3: Trabalho.
0: Delegado Éder Mauro, do PL do Pará, defende a criação de uma política de qualificação profissional e reinserção no mercado de trabalho para pais de pessoas com deficiência após a morte de quem era cuidado. A proposta prioriza esse público em programas federais de capacitação e intermediação de emprego.
1: Delegado Éder Mauro afirma que os beneficiários também poderão receber acompanhamento psicossocial e participar de ações de empreendedorismo. Ele argumenta que a ideia é reduzir a vulnerabilidade de famílias que deixaram o mercado de trabalho para exercer o cuidado contínuo.
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3: Relações Exteriores.
0: A proposta que cria política para a reintegração de brasileiros deportados ou repatriados avançou na Câmara. A repórter Silvia Munhato tem mais detalhes.
5: A Comissão de Previdência, Assistência Social, Infância, Adolescência e Família da Câmara dos Deputados aprovou o projeto que cria a política Reintegra Brasil. O objetivo é apoiar a reinserção social e profissional de brasileiros que retornam ao país após repatriação ou deportação. Em 2025, 3.924 brasileiros foram deportados pelos Estados Unidos e outros 3.050 tiveram que sair da União Europeia. A deputada Rogéria Santos, do Republicanos da Bahia, relatora do texto, destacou que esses brasileiros chegam ao país com dificuldades econômicas, mas também com outros problemas.
6: Existe um outro pormenor também, que na sua maioria eles retornam ao Brasil, inclusive indocumentados, com seus documentos expirados, com dificuldades de acessar o poder público, inclusive em relação à saúde. E aí, a política ela vem trazendo exatamente esse bojo para acolher e reintegrar esses brasileiros.
5: Entre as medidas previstas está a criação de unidades de recepção nos pontos de entrada no país, com encaminhamento para abrigos temporários ou auxílio para transporte até o município de origem. Também deverá ser ofertado atendimento psicológico e assistência social, além da criação de espaços de convivência para mães e filhos e apoio para a localização de parentes no Brasil. O texto ainda concede atendimento prioritário no Cadastro Único para Programas Sociais e prioridade no acesso ao Bolsa Família e ao benefício de prestação continuada. Outras ações estão relacionadas à empregabilidade das pessoas e à proteção de bens adquiridos no exterior. A proposta, que cria uma política

0: política de acolhimento de deportados e repatriados será analisada agora pelas comissões de Finanças e Tributação e de Constituição e Justiça. Da Rádio Câmara de Brasília, Silvia Minhato.
1: Desenvolvimento Regional.
2: Sérgio Brito, do PSD da Bahia, solicita a realização de uma audiência pública para discutir o projeto que transfere às assembleias legislativas a competência para criar municípios. A ideia é impulsionar o desenvolvimento regional de distritos com potencial econômico.
3: A criação de novos municípios tem relação direta com o desenvolvimento regional. Tem distritos e comunidades que comprovadamente têm capacidade de crescer, se desenvolver, gerando renda e progresso para centenas de regiões pelo Brasil. O projeto estabelece critérios claros e responsáveis, assegurando que novas unidades administrativas tenham viabilidade econômica, social e estrutural, garantindo a sustentabilidade e melhor prestação de serviços à população.
4: Sérgio Brito cita como exemplos os distritos baianos de Roda Velha e Rosário para defender a proposta. Segundo o deputado, o projeto estabelece critérios técnicos para a criação dos municípios e pode facilitar o acesso da população a serviços públicos, além de estimular o desenvolvimento regional.
2: Da Vitória, do PP do Espírito Santo, defende a aprovação de projeto que permite transformar a ocupação regular de terrenos de marinha em direito de uso registrado em cartório. Pela proposta de sua autoria, a União permanece como proprietária enquanto o morador passa a ter o domínio útil do imóvel.
4: Da Vitória explica que a medida alcança ocupantes inscritos na Secretaria do Patrimônio da União com posse pacífica há pelo menos 5 anos. O texto mantém a cobrança anual pelo domínio útil do terreno, além da taxa devida quando esse direito for transferido a outra pessoa.
2: Está pronto para a pauta da Comissão da Amazônia o relatório de Dilvanda Faro, do PT do Pará, ao projeto que amplia garantias em desapropriações por utilidade pública. O texto determina processo prévio e proteção reforçada a comunidades tradicionais e famílias de baixa renda.
4: De acordo com Dilvanda Faro, o projeto supera a lógica patrimonial ao incorporar dimensões sociais, culturais e territoriais, garantindo a manifestação prévia dos atingidos e reconhecendo o valor subjetivo da terra.
2: É de Elmar Nascimento, do União da Bahia, projeto para levar perícias médicas do INSS a localidades de difícil acesso. Entre os critérios previstos estão distância superior a 100 quilômetros da agência mais próxima, problemas de deslocamento da população e demanda reprimida pelo atendimento.
4: A proposta de Elmar Nascimento determina que o atendimento ocorra pelo menos uma vez por mês nessas localidades. Ele explica que, ao cumprir a medida, o INSS poderá utilizar unidades móveis, realizar mutirões, recorrer à telemedicina ou deslocar peritos para os municípios.
1: Meio Ambiente.
2: Gleisi Hoffmann, do PT do Paraná, quer proibir a exportação de animais destinados ao abate ou à engorda para abate no exterior. A medida vale para bovinos, búfalos, ovinos, caprinos, suínos e equídeos e prevê multas de até R$20 mil por animal, além de outras sanções para quem descumprir a regra.
4: Gleisi Hoffmann ressalta que a proposta não impede a exportação de animais para reprodução, pesquisa e conservação. Segundo a deputada, a iniciativa amplia a proteção e o bem-estar animal e, ao mesmo tempo, estimula o processamento da carne no Brasil, gerando mais valor e emprego no país.
2: Baleia Rossi, do MDB de São Paulo, defende o projeto que autoriza o sepultamento de animais de estimação em jazigos pertencentes à família do tutor, em cemitérios públicos e privados. Ele argumenta que a proposta reconhece o vínculo afetivo entre os tutores e seus animais.
4: De acordo com Baleia Rossi, o projeto estabelece critérios para o sepultamento dos animais, como a comprovação de que a morte não foi causada por doença infecto-contagiosa. Ele afirma que a medida também exige autorização prévia da administração do cemitério.
2: Mário Frias, do PL de São Paulo, é um dos autores da proposta que endurece as regras de proteção aos animais. A ideia é aumentar as penas para crimes de maus-tratos, tornar esses crimes hediondos e impunitíveis e determinar a perda da guarda dos animais pelos condenados.
4: O texto, que tem apoio

0: De Mário Frias também prevê educação sobre proteção animal nas escolas, atendimento veterinário público com castração gratuita e a criação de um cadastro nacional de pessoas condenadas por crimes contra animais.
1: Justiça.
2: Está pronto para ir a plenário o projeto que prevê punições para quem interditar idoso de forma abusiva. A repórter Paula Bittar explica a proposta.
3: A Comissão de Constituição e Justiça da Câmara aprovou um projeto que cria sanções civis e penais para quem tentar interditar idosos de forma abusiva ou fraudulenta. O objetivo é impedir que familiares ou pessoas de confiança utilizem processos judiciais de interdição para assumir o controle de bens e rendimentos de idosos que ainda possuem plena capacidade. O relator, deputado Felipe Carreiras, do PSB de Pernambuco, considerou que é necessário garantir o caráter de medida excepcional para a curatela, com o objetivo apenas de assegurar apoio aos que não consigam praticar atos da vida civil de forma autônoma. Para ele, utilizar a medida com finalidade patrimonial e sucessória representa evidente desvio de finalidade e vulnera direitos fundamentais relacionados à liberdade, à autonomia privada, ao patrimônio e à dignidade da pessoa humana. O texto aprovado define a tentativa de curatela por má-fé como motivo para excluir o herdeiro da sucessão, resultando na perda do direito à herança. Além da sanção civil, o projeto altera o Estatuto da Pessoa Idosa para aumentar a punição nos casos de apropriação ou desvio de bens. A pena para esse crime, que é de reclusão de 1 a 4 anos e multa, será aumentada de 1/3 até a metade se ele for praticado mediante a instauração de processo de curatela abusiva ou fundada em motivos falsos. A proposta também atualiza termos legais e permite que o juiz reconheça a intenção de enganar de forma mais ágil durante o processo, evitando que a lentidão da justiça beneficie herdeiros de má-fé. A proposta, que cria sanções civis e penais para quem tentar interditar idosos de forma abusiva ou fraudulenta, ainda será analisada pelo plenário. Da Rádio Câmara de Brasília, Paula Bittar.
1: Segurança Pública.
0: Projeto de defensor Stélio Denner, do União de Roraima, inclui na Lei Maria da Penha o monitoramento eletrônico do agressor como medida protetiva de urgência em situações de alto risco à mulher. Segundo o deputado, a iniciativa visa conter a escalada do feminicídio no Brasil.
2: Pelo texto de defensor Stélio Denner, o juiz deverá observar novos critérios para conceder a medida protetiva, como casos de ameaça grave, histórico de agressões e perseguição. O texto também prevê a integração da tornozeleira eletrônica com mecanismos de alerta direto à vítima.
1: Direitos Humanos.
0: Amanda Gentil, do PP do Maranhão, recomenda a aprovação de proposta de emenda à Constituição que inclui a primeira infância como etapa prioritária na proteção dos direitos e garantias das crianças. Relatora da matéria, ela propõe reforçar a obrigação do poder público no desenvolvimento integral até os 6 anos de idade.
2: O substitutivo de Amanda Gentil determina que União, Estados, Distrito Federal e atuem de forma integrada em políticas para a primeira infância. O texto também exige a divulgação dos recursos destinados a essas ações e inclui creches e visitas domiciliares entre as medidas previstas.
1: Educação.
0: Jorge Sola, do PT da Bahia, defende a ampliação das escolas públicas em tempo integral, especialmente no ensino médio. Para o deputado, a política é também uma medida de enfrentamento ao crime organizado, já que é nessa faixa etária que adolescentes são mais vulneráveis ao aliciamento.
4: Oferecer escola de tempo integral, ou seja, segunda a sexta, de manhã e de tarde, o dia todo, com alimentação durante todo o dia, com formação profissional, com qualificação em várias áreas, cultura, esporte, línguas, E você, com isso, permite, né, que esse adolescente tenha uma melhor formação e perspectivas futuras, sendo afastado do risco da cooptação pelo crime organizado.
2: Jorge Sola acrescenta que a Bahia já conta com mais de 70 escolas de ensino médio reformadas ou construídas, com laboratórios, auditórios e espaços esportivos, e que outras 252 serão entregues. Ele aponta que a

0: Parceria com o Programa Federal Pé de Meia ajudou a reduzir a evasão escolar.
1: Termina agora o jornal Câmara dos Deputados, produzido pela Rádio Câmara, com trabalhos técnicos de Wellington Teles e apresentação de Luciana Vieira e Val Monteiro. Boa noite.
0: A Voz do Brasil volta amanhã. Uma boa noite para você.
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0: 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Boa noite.
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2: Muito bem, a partir de agora está no ar mais uma edição do programa Love Time. Por aqui, Mauro Pitullo, para te fazer a companhia em... uma noite, claro, sempre bem envolvente, apaixonada por aqui. Obrigado pela sua companhia, desejar aonde quer que você esteja para curtir o amor com a gente. Sua noite vai ter muitos bons momentos na companhia do nosso programa, que traz as canções apaixonadas do passado e também do presente. E os bons momentos também nos quadros aí, toque do coração, de coração para coração, tradução. Fique à vontade, ame bastante, seja feliz. Lara Fábia, a primeira de hoje, Love by Grace.
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0: One More Night, só mais uma noite. Que saudade do Phil Collins, uma das músicas mais bonitas aí do Phil Collins dos anos 80. Também tivemos o Guilherme Arantes em sua voz, At Benedict So Long, que foi tema de novela aí em 84. Lara Fabian, Love by Grace, você curtiu também. Uma música muito marcante, abrindo o nosso programa de hoje. A gente dá só um tempinho, já voltamos no primeiro quadro de Coração para Coração.
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2: Uma boa noite, Morro Grande FM, agora 10h17.
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6: Morro Grande FM, agora 10:19.
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8: Obrigado, na sua casa, você tá aí no seu descanso, tá curtindo a gente. Muito importante ter você comigo. O mais importante de tudo, eu digo sempre, do Love Time, é você que está aí do outro lado do rádio, fazer companhia para a gente também.
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8: Ter você na minha vida. Positividade completa. Pude contar com você? Claro que sim. Eu mesmo respondo de todo o coração, de toda a sinceridade, em todos os momentos que tive. Você esteve presente, juntando comigo todas as amarguras vividas, superando todos os obstáculos, me entendendo, chorando comigo, sorrindo comigo. Você, sim, essa pessoa completa em minha vida, me ensinou, não teve economias em palavras, mesmo que fossem duras, você diz. Você falou coisas que, às vezes, era difícil até mesmo de ouvir. Mas foi bom para mim, aprendi. E com isso, hoje sou grato a você. Se amo, sou feliz, devo a você.
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0: While the Wind Man to Head Order, o som de Sérgio Mendes aqui no nosso programa Lot Time. Também tivemos I'll Be Loving You Forever, New Kids on the Block, Fafá de Belém, Memórias, que música apaixonada. Dino Vanelli, Live Inside Myself, aí gravou essa música em 77, Michael Lennon, Steel Rock. Nos anos 90 tivemos a balada Ted's Wide aqui no Love Time.
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2: Agora são 10h41, boa noite.
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2: 10h42. Boa noite.
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4: Já voltamos agradecendo as pessoas que participam com a gente nas nossas redes sociais, @LoveMVMedia é o Twitter e Love Time é o nosso Facebook. Participe lá. Eu aguardo você com todo carinho do mundo, de coração. Vamos recordar uma música muito linda, muito romântica, de um Denver Plácido Domingo, com a música Perhaps Love.
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0: I Don't Want to Talk About, essa música aí dos anos final da década de 70, Rod Stewart, Ivete Sangalo, Quando a Chuva Passar, Barbara Streisand, Woman in Love, também recordamos esse belo flashback, John Denver e Plácido Domingos com Perhaps Love. Daqui a pouquinho eu tô de volta na primeira edição do Toque do Coração.
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2: Morro Grande, agora 10h58. Boa noite.
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7: Agora são 23 horas. Boa noite!
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9: Eu quero agradecer a todo mundo que tem um carinho imenso com esse programa. O Love Time só fala de amor, só é bacana se ele é bonito. E tudo isso vem de você, que é ouvinte e prestigia o nosso programa.
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9: Quando eu sinto saudade, eu penso nos bons momentos que vivi ao seu lado. Quando eu quero matar essa saudade, ligo para você. Apenas ouvindo o som da sua voz já é suficientemente para que eu possa estar bem, não me sentir só. Porque você me ensinou nessa vida que todo ser humano aprende um com o outro. E principalmente no amor. O amor não é diferente. Nunca ache que você sabe tudo. Porque nessa vida somos eternos aprendizes. E principalmente num relacionamento. Entender a quem você ama. E você é assim, me ensinou tudo isso.
8: 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Amém.

0: Brad If, canção de 77. Sandra de Sá, Quem é Você, dos anos 80. Elton John, Happy Garden, final da década de 70. E RPM London London, dos anos 80, recordamos por aqui.
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2: Morro Grande FM, a sua rádio, agora 11:18.
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6: 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Agora 11h20.
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8: Estamos de volta com você, obrigado pela companhia que está curtindo com a gente o Love Time, onde quer que você esteja, está trabalhando também, a gente está trabalhando, você está trabalhando, bom trabalho aí para você, tudo de bom, felicidades aí nas suas realizações profissional. Agora tem James Taylor, Fighting the Ray.
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0: Jim Cliff com a música Peace, Peace, Paz. Paz pro seu coração. Xadê e o Lars King da noite, essa música em Tigres e Bengala, Agora ou Jamais, Scorpions, Still Loving You, uma das músicas mais tocadas de sua época dos anos 70, e James Taylor, Fire Under Ray, aqui no nosso Love Time. Daqui a pouquinho a tradução dessa música.
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0: belíssima, não é? Essa música é dos anos 80, uma das mais completas e românticas. Eu volto traduzindo ela para você, Double the Captain of a Heart.
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2: Morro Grande FM, 11:42, na sua sintonia.
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2: Já estamos de volta, esse é um dos momentos mais esperados aqui do programa. Agora é hora de tradução.
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0: Time. Uma das músicas mais completas. Tem um arranjo lindo, combina com a noite, com o coração, com os apaixonados. Faz um clima bom também. Toda bonita essa canção. Vou traduzir para você a partir de agora o som de Tarbell, The Cup, da Nova Heart.
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Essa foi a tradução de hoje, o som de Double da Captain Alba Heart, música aí linda que curtimos por aqui. Sempre à noite tem esse bom momento para você, fique ligado. Agora tem Joe Esposito, Lady, Lady, Lady.

0: Diana Ross, Lionel Richie, tema de um filme clássico aí, de uma tragédia do cinema, Endless Love. Também tivemos o flashback do Dalton e Joe Esposito, também um outro super tema de filme bem romântico do Flashdance, Joe Esposito, Lady, Lady, Lady, recordamos por aqui.
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0: De volta por aqui com você, esse é o Love Time, músicas boas para os corações apaixonados da noite. A gente sempre faz ele com muito carinho para você que acredita. Claro, acreditar no amor todo mundo deve, né? Acreditar no amor é ter esperança sempre. Vamos recordar She Lights, Hold On.

0: Jane Dion, Between the Lines, também tivemos aí 14 Bis, Dona de Mim, Paula Abdul, Rush Rush, e também tivemos aí She's Light com a música, uma música muito bonita, envolvente da noite, com Hold On. Daqui a pouquinho tem mais edições, tem mais uma edição aqui do De Coração para Coração, tá muito apaixonado.
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2: Continue com a gente lá no Twitter, @LoveMVMedia. Também tem Facebook para você participar. É o Love Time. Fique lá com a gente, é um carinho imenso ter você.
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2: Como você define uma pessoa que ama na sua vida? Essa definição não depende só de você, depende dessa pessoa, do que ela é, do que ela representa, para você poder defini-la. Mas também depende dos seus atos, de como você guia essa pessoa, de como você compartilha os seus momentos com essa pessoa, de quanto você não é egoísta com essa pessoa. Definições. Tem que haver dos dois lados. Essa pessoa te ensina, você aprende. Você aprende e ensina essa pessoa também aprende. O amor é assim, totalmente dividido, para que tenha forças para superar tudo de ruim nessa vida.
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0: And I On, Rock 7, também tivemos aí Capitão Inicial Fogo, linda música dos anos 80, George Benson, In The Arms, final da década de 70 que ele gravou essa música, Simple Red Sunrise, uma balada muito bacana, e também da década de 80 aqui no Love Time.
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0: De volta com você. Eu sempre digo que quando tem uma música que tem um clima assim romântico, combina com a noite, né? Tem uma sensualidade, a gente fala. Como essa que eu vou recordar. Faz o clima. Commodore's Night.

0: Forever Kiss, Peter Cetera, Glory of Law, tema do filme Karate Kid dos anos 80, Frejá, Homem Não Chora, e Commodores com toda a sua sensualidade aqui no Love Time, a música Night.
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0: Estamos de volta, você continua.

0: Continue com a gente na noite, você está aí descansando, está curtindo a gente, está pensando no seu bem, que ele seja uma pessoa super completa na sua vida, é tudo que a gente quer. E para você se apaixonar, tem Adrian Gerwig's Classic.
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0: Kurt Mellon, The Captain of the Heart, Maurício Manieri, te quero tanto, também Roy Robson, You Got It, e Adrian Gervais com a música Classic, aqui no nosso programa. Eu só dou um tempinho, daqui a pouquinho tem mais uma edição do De Coração para Coração.
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4: De volta com você, agradecendo as pessoas que estão aí na noite curtindo a gente, sempre estarei por aqui. Você que está no seu rádio, ou você que está pela sua internet, está aí navegando e curtindo a gente também, agradecemos de coração.
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4: Eu sempre vou estar nas noites, nos dias, a cada amanhecer, a cada entardecer, sempre buscando boas coisas, bons conhecimentos para você. Você merece todas as flores, você merece todo o conhecimento, você merece toda a atenção. Tudo isso você me deu amor, e o que eu quero é cultivar esse relacionamento, amando você.
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0: Nine Streets Brothers, enormes, belíssima música aí dos anos 80 do Bang 5, Human. Também Rita Lee aqui, né? Também com o som de Roberto de Carvalho, desculpe o Huawei. Glenn Medeiros, Nothing's Gonna Change My Love For You, aí dos anos 80. E o som de The Get Roots, essa música é de 74, me parece, que a gente recordou aqui abrindo esse bloco e após o Toque do Coração com Desires.
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1: Quase no finalzinho do programa, né? A gente está sempre, vou estar sempre por aqui falando de amor. A gente faz o que a gente gosta e amar todo mundo gosta, né? Principalmente com música. E vamos recordar uma bem bonita. Clímax, a início.
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0: John Vangelis, Débora, música aí de 76, uma belíssima, né? Um clássico eterno. Raul Seixas, que saudade do Raul, maluco, beleza. Também tivemos aí Mark Albert, dos anos 70, Alone Again, e Climax, dos anos 80, I Miss You.
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0: A gente agradece todas as pessoas que estão nas nossas redes sociais, lá no arroba LoveMVMedia, que é o Twitter, e Love Time, que é o nosso Facebook, tá bom? Agradecendo muito. E a você que ainda não faz parte, você entra lá, arroba LoveMVMedia, é o Twitter, e no seu Facebook lá, você localiza a gente, escrevendo lá, Love Time. A gente está lá aguardando você com todo carinho. A gente volta na noite, trazendo sempre todo esse romantismo, todos os bons momentos do programa. Mauro Vitulo te agradece. Amor na maior parte do seu coração, um sorriso constante na sua face. Tchau.
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6: Jorge. Obrigado, irmão. Manda ver.

0: Agora 2h39.
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3: Agora 2h40!

0: 16.
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0: 3 e 7.

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0: 3:31.
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0: agora 3h58.
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0: 3h59.

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3: 4 e 8.
4: De par em

0: 4h23. 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
9: Eu estou chegando assim de mansinho nessa rádio maravilhosa que aqui abre esse espaço maravilhoso pra gente chegar, pra gente conversar, pra gente tocar o melhor da música boa. Na verdade, é o nosso programa Sertão Saudade. Wilson Meirelles chegou, Brasil. Ixi, Maria, quase não sai voz também, né? Wilson Meirelles chegou e o Brasil inteiro já está, é claro, transmitindo esse programa maravilhoso a todas as nossas emissoras parceiras que nesse exato momento estão transmitindo o nosso programa. Muito obrigado pelo carinho, seja em qual for o horário que você esteja nos ouvindo nesse exato momento, muito obrigado pelo carinho. A partir de agora, o meu, o seu, o nosso programa Sertão Saudade já está no ar.

0: Andorinha Machucada, Zezé de Camargo e Luciano, e a gente, ó, no fundo do baú, trazendo pra gente recordar. Isso que é maravilhoso.
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0: 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Na melhor programação, esse é o nosso programa Sertão Saudade. Já estou de volta para você, meu amigo, para você, minha amiga, curtindo a melhor programação. Muito obrigado pelo carinho por aqui. Você sabe, Wilson Meirelles e o programa Sertão Saudade. E agora, apaixonado por você, Gino e

0: Adalberto e Adriano, Atitude, aqui no nosso programa Sertão Saudade.
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voltamos a apresentar Sertão Saudade. Já estamos de volta no nosso programa Sertão Saudade, mandando um fortíssimo abraço para ele,

0: sempre ligadinha também, minha amiga Manu de Nova Matrona. Alô, minha amiga Manu!
1: Boa noite, lindão.
0: Ixi.
1: Você tá bom?
0: Tudo bem.
1: Eu falei pra você, agora que eu fui achar, viu? Você falou o número aí, mas cacei, não achei mais nunca.
0: Não achou, olha aí.
1: Tudo bem?
0: Tudo bem.
1: Você direto, mas não pude falar nada mais com você.
0: Ah. Porque
1: você mudou o perfil, sabe?
0: É isso, mudou
1: agora
0: a foto.
1: Agora eu te encontrei.
0: Opa, é, maravilha. Isso,
1: um abraço.
0: Um abraço pra você também, minha amiga Manu de Nova Matrona. Obrigado pelo carinho, sempre recebendo as participações desses nossos amigos ouvintes, que é sempre maravilhoso, né? Se você também tá aí curtindo a nossa programação, mande seu áudio, mande sua mensagem. Quero também mandar um abração pra ela. Tá sempre ligada na nossa programação, todos os dias, né? Ah, cadê aqui o nome dela, rapaz? Cadê aqui? Energia muito positiva, um abraço pra você, beijo, fica com Deus. A nossa amiga Geralda, lá de Pinheiro, de Capitão Enéas. Geralda, Geralda, um abraço pra você, minha amiga, obrigado pelo carinho. Hoje e sempre, a toda a sua família, obrigado também pelo carinho, tá? E ó, você também continua participando com a gente. Vai lá, manda a tua mensagem, DDD 98981369363. 65 através do nosso WhatsApp, você vai participando com a gente. Ao Cícero Rosa também tá aí junto com a gente. Alô, Cícero, um abraço pra você, obrigado pelo carinho da sua audiência maravilhosa. E a gente segue com a melhor programação aqui na sua sintonia. Aumente seu volume, programa Sertão Saudade.

0: Boate Azul. Quem aí nunca lembrou desse sucesso, hein? Já já trago mais.
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1: Já estamos de volta. É o nosso programa Sertão Saudade. A melhor sintonia com os melhores ouvintes ouvindo aqui nessa rádio maravilhosa, nessa sintonia maravilhosa. Vamos trazer mais sucesso, vamos recordar música boa, minha gente. Cama de Capim com eles, Zezé de Camargo e Luciano. Quanta saudade, quantas recordações.

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Ó Maria Santíssima, que em vossa imagem milagrosa de Aparecida espalhais inúmeros benefícios sobre o Brasil, eu, embora indigno de pertencer ao número dos vossos servos, mas desejando participar dos benefícios da

vossa misericórdia. Prostrado a vossos pés, consagro-vos o entendimento, para que sempre pense no amor que mereceis. Consagro-vos a língua, para que sempre vos louve e propague a vossa devoção. Consagro-vos o coração, para que depois de Deus vos ame sobre todas as coisas. Recebei-nos, ó Rainha incomparável, no ditoso número dos vossos servos. Acolhei-nos debaixo da vossa proteção. Socorrei-nos em nossas necessidades espirituais e temporais, e sobretudo na hora da nossa morte. Abençoai-nos, ó Mãe Celestial, e com vossa poderosa intercessão, fortalecei-nos em nossa fraqueza, a fim de que, servindo-vos fielmente nesta vida, possamos louvar-vos, amar-vos e render-vos graças no céu.

Todo-Poderoso, que tendo escolhido a água, fonte de vida e pureza, para nos dar a graça batismal, fizestes também aparecer no Rio Paraíba a imagem da Virgem Imaculada. Abençoai esta água e fazei que ela nos recorde nosso batismo, para que, purificados de nossas faltas, vivamos como cristãos, membros da vossa Igreja, e cheguemos um dia à vida eterna. Por Cristo nosso Senhor.

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3: Olá, tudo bem com você? Por aqui chegando Márcio Costa, obrigado pelo seu carinho, pela sua companhia, mais uma edição do Rodeio, é moda pra gente curtir pra lá de melhor, né? Obrigado pelo seu carinho, onde quer que você esteja, a partir desse momento nosso Rodeio está no ar, são 2 horas com o melhor som sertanejo que você vai curtir com a gente por aqui, do passado e do presente, hein? Pois é, a gente toca velho e toca novo, mas é tudo de bom. Esse é o nosso Rodeio, tá entrando no ar, vamos começar aí com Edson e Hudson.
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0: Bruno e Marrone, coisa de pele, também Daniel, José Camilo, cabelo loiro, Leandro Leonardo, um sonhador, e aprenda nosso programa rodeio de hoje, o som de Edson Hudson, solte a garganta. É isso aí, meu irmão, daqui a pouquinho a gente volta.
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3: Pelo rádio, pela internet, em casa, pelo seu radinho aí curtindo a gente. Aquele abraço super carinhoso, todo especial. Obrigado pela sua companhia. Esse é o nosso Rodeio, diariamente por aqui, te fazendo essa companhia também com moda boa. Quem vai cantar pra gente por aqui no Rodeio, André e Adriano.

0: Jorge Mateus, tempo também, aqui no Rodeio Hugo, Tênis Gabriel, Anjo de Vidro, Eric Leão, cantor Brandão, Alá, Sapecô aí, aqui é o seu lugar, Luan Santana, Sinais e André e Adriano, tô afim dela na versão ao vivo, aqui no nosso programa Rodeio.
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4: Nessa mesma horada, nessa mesma sintonia, você tem o nosso Odeio, nessa mesma emissora, com muito carinho, muito prazer, energia positiva, meu irmão, aquele abraço super carinhoso pra você e obrigado pelo seu carinho, da sua audiência. Agora tem Nanata e Noel.

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1: Quase finalzinho do programa Rodeio, mas tem moda boa e diariamente. Quando você liga seu rádio nesse mesmo horário, nessa mesma sintonia, a gente está por aqui para te fazer companhia e agradecer o carinho da sua audiência. Obrigado. Victor e Matheus canta pra gente.

0: A última de hoje, Lucas e Luan, Jorge e Matheus, Pensa em Mim. César Menotti e Fabiano teve a participação da Daniela Mercury, a Camisa e o Botão, Michel Teló, Se Intrometeu e também Victor e Matheus, Vida Bandida. Ficando por aqui o nosso rodeio, de volta na próxima edição de Encontro Marcado, nesse mesmo horário, nessa mesma sintonia. Um abraço aí do Márcio Costa e até lá.
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Muito bem, agora são 8 horas e 11 minutos, né? Tá aí a hora certa para você, 8 e 11 nesta quarta-feira de 16/9, rapaz, isso mesmo, né? Para você e o nosso abraço, o nosso bom dia, estamos começando o nosso Manhã Sertaneja, né? Você pode participar no 3860 8590, a gente vai mandando aquele abraço, aquela música da qual você gosta, né? Até às 10 da manhã, hoje é uma programação super legal, né? Também conforme acontece todos os dias, mas hoje tem a turma do AA também participando, tem a turma da os advogados da OAB, tem o padre Bruno também, né? Também participando, é uma programação bem legal para você, fazendo a sua quarta-feira muito mais legal, tá bom? Participa aí! 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A turminha lá pega serviço 6 da manhã, hein, rapaz? Aí já tem 2 horas e 11 minutos que estão trabalhando, hein? Legal, hein? Tudo em gêneros alimentícios, ração para os animais e uma mercearia completíssima com aquele preço que só a mercearia Ponto Paixão pode lhe oferecer, tá bom? Então tá falado, 8 e 11.

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3: Muito bem, agora são 8 horas e 28, né? 8:28. 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

agora são 8:45, né? Tá aí a hora certa, 8:45. 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

0: 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Bom dia para a turma lá da Mudas e Flores, ligada aqui no nosso manhãzão, né? O rádio lá fica sempre ligado. Alô, Jean, alô, Simone, nosso abraço aí, o nosso bom dia. Prepara o café aí, meu compadre. Bom dia pro Renato lá na Cidade Nova. Ah, tá pegando firme, né? Tá nada, tá chovendo, tá numa mata danada, né? Pois é. Aí falou comigo, olha, de toca aquela música pra mim que eu gosto. Quando você manda aquela música, o cowboy vai me pegar. Aí eu mando pra você, mando pra tudo, mando pro Zé Geraldo aí, pra toda a turma aí, né? Ai, ai, ai, não é fácil não, hein? Agora são 8 horas e 47.
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5: Bom dia, ouvintes da Rádio Morro Grande. Bom dia, companheiros. Bom dia, Oredir. Muito obrigado mais uma vez por essa oportunidade de trazermos aqui a mensagem de AA. Iniciamos o nosso programa com a dose diária de informação e saúde para a sua vida na Rádio Morro Grande. Nós, companheiros de AA, amigos de AA, neste momento de reflexão, dentro dos princípios de AA, com a prática das atribuições de CTO, que é o Comitê Trabalhando com os Usos. Isto é, levando a mensagem de todo alcoólico, aquele que ainda sofre, aquele que passa por dificuldades devido ao álcool. O Comitê Trabalhando com os Outros é um órgão de serviço Alcoólicos Anônimos focado em levar a mensagem de recuperação ao alcoólico que ainda sofre, agindo fora da sala de reunião. Ela conecta o AA às comunidades, às empresas, escolas e instituições, facilitando o acesso ao programa. Para iniciarmos, como de costume, faremos agora a prece da serenidade.
6: Concedei-nos, Senhor, a serenidade necessária para aceitar as coisas que não podemos modificar, coragem para modificar aquelas que podemos e sabedoria para distinguir uma

0: das outras.
1: Muito bom, né? Agora, dando sequência, a gente vai pedir a nossa companheira aqui fazer a reflexão diária. O termo de responsabilidade.
2: Preâmbulo.
1: Desculpa, mas é o preâmbulo, tá? A gente fazer.
2: Alcoólicos Anônimos é uma irmandade de pessoas que compartilham entre si suas experiências, força e esperanças, a fim de resolver seu problema comum e ajudar aos outros a se recuperarem do alcoolismo. O único requisito para ser membro de AA é o desejo de parar de beber. Para ser membro de AA, não há taxas ou mensalidades. Somos autossuficientes graças a nossas próprias contribuições. A AA não está ligada a nenhuma seita ou religião, nenhum movimento político, nenhuma organização ou instituição. Não deseja entrar em qualquer controvérsia, não apoia nem combate quaisquer causas. O nosso propósito primordial é nos mantermos sóbrios e ajudar aos outros alcoólicos a alcançarem a sobriedade.
1: Muito bem, né? O preâmbulo é exatamente, né, essa irmandade, né? É onde que hoje nós vamos falar um pouquinho sobre isso também, a respeito, né, da sala de AA. É, quando a pessoa ele encontra, né, um caminho seguro, um roteiro, ele com certeza vai ter que ter esse apoio mútuo através da irmandade, né? E me desculpe, né, que muitas das vezes a gente tropeça, que nós não somos profissionais, né, da comunicação, então a gente faz de bastante forma, assim, bastante normal, né, conseguido no nosso dia a dia, onde nós estamos espontaneamente aqui trazendo as nossas mensagens, né? Vamos passar para a nossa companheira para a reflexão de hoje, né?
3: Bom dia, ouvintes. Bom dia, companheiros. Bom dia, Oredi. Bom dia, comunidade de Barão de Cocais. Então, vamos lá para a reflexão diária de 16 de setembro. Unidos venceremos ou pereceremos. Nenhuma associação de homens e mulheres teve, em tempo algum, uma necessidade mais premente de contínua eficiência e permanente união. Nós, Alcoólicos Anônimos, percebemos que precisamos trabalhar conjuntamente e permanecer unidos. Do contrário, a maioria de nós acabará por morrer, cada um sozinho em seu canto. Tal como os 12 passos de AA foram escritos numa sequência específica, por uma razão. Assim também é com as 12 tradições. O primeiro passo e a primeira tradição tentam inculcar em mim a suficiente humildade para me dar uma chance de sobrevivência. Juntos são a base pela qual os passos e as tradições que se seguem são construídos. É um processo de deflação do ego que me permite crescer como um indivíduo através dos passos e como membro participante de um grupo através das tradições. A aceitação total da primeira tradição me dá condição de deixar de lado as ambições pessoais, medo e raiva, quando eles estão em conflito com o bem-estar comum, permitindo-me assim trabalhar com os outros por nossa sobrevivência mútua. Sem a primeira tradição, fico com pouca chance de manter a unidade exigida para trabalhar com os outros eficazmente. E também posso perder as demais tradições, a irmandade e a minha vida. Então vamos lá. Nós precisamos um dos outros. Quando chegamos em Alcoólicos Anônimos, muitos de nós chegamos acreditando que poderia resolver tudo sozinho. Durante a ativa, então, durante a bebida, talvez tenhamos nos isolado, escondido nossos problemas, mentido para as pessoas e acreditado que ninguém precisava saber o que realmente está acontecendo conosco.

Mas a recuperação nos ensina justamente o contrário. Aqui descobrimos que sozinhos somos vulneráveis, mas juntos encontramos força. Existe uma conhecida história sobre os porco-espinho, que vivia durante uma era glacial. Não, na era do gelo, né? O frio era tão intenso que eles precisavam se aproximar um dos outros para conservar o calor e sobreviver. Porém, quando se aproximavam demais, os espinhos de um machucavam o outro. Então eles se afastavam. Mas quando ficavam muito distante, o frio novamente ameaçava suas vidas. A solução era encontrar uma distância suficiente para permanecerem juntos, sem se ferirem excessivamente. Essa história pode nos ensinar muito sobre a convivência em alcoólicos anônimos. Nós também somos espinhos. Somos pessoas diferentes, com histórias diferentes, temperamentos diferentes, opiniões diferentes, defeitos de caráter diferentes e maneiras diferentes de enxergar a vida. Às vezes alguém vai nos contrariar. Às vezes uma palavra vai nos incomodar. Às vezes vamos discordar de uma decisão, de um procedimento ou de uma maneira como outro companheiro conduz alguma coisa. E pode surgir dentro de nós aquela vontade de nos afastar. Não preciso dessas pessoas. Vou procurar outro grupo. Não quero mais me envolver. Eu consigo fazer a minha recuperação sozinho. Mas precisamos lembrar do frio. Porque longe dos companheiros, podemos voltar para aquele lugar onde o alcoolismo nos encontrou. O isolamento, a solidão, o egoísmo e a falta de sensação de autossuficiência. O problema nunca foi simplesmente o espinho do outro. Muitas vezes o nosso próprio espinho também machuca. Por isso a unidade não significa que todos precisamos pensar da mesma maneira. Unidade não é ausência de conflito. Unidade não significa concordância absoluta. Unidade significa que, apesar das diferenças, temos um propósito maior que nossas diferenças. Temos uma necessidade comum, permanecer sóbrio e ajudar outros alcoólicos a encontrar a recuperação. É por isso que a quinta tradição nos lembra que cada grupo tem um propósito primordial, levar a mensagem ao alcoólico que ainda sofre. E para levar essa mensagem, precisamos um dos outros. O companheiro que hoje está sentado ao nosso lado pode ser exatamente a pessoa que amanhã precisará ouvir uma experiência que somente nós podemos contar, né? E nós também podemos precisar dele. Talvez aquele companheiro que nos incomoda esteja nos ensinando a ter paciência. Talvez aquele que pensa diferente esteja ensinando a gente a ter tolerância. Talvez aquele que critica esteja nos mostrando alguma coisa que precisamos enxergar em nós mesmos. Talvez aquele que faz as coisas exatamente como gostaríamos esteja nos dando uma oportunidade de praticar a humildade. A recuperação não acontece apenas quando estamos sentados em silêncio ouvindo uma reunião. Ela acontece também na convivência. É na convivência que aprendemos a amar pessoas que não são iguais a nós. É na convivência que aprendemos a servir sem exigir reconhecimento. É na convivência que aprendemos a ouvir sem precisar vencer uma discussão. É na convivência que aprendemos a colocar o bem comum acima das nossas próprias vontades pessoais. Porque existe uma diferença enorme entre eu quero que seja do meu jeito e o que é melhor para nós. O alcoolismo muitas vezes nos ensinou a pensar na primeira pessoa. Eu quero, eu preciso, eu sei, eu tenho razão. O programa nos começa a ensinar uma nova maneira de viver. Nós, né? Nós precisamos, nós podemos, nós servimos, nós ajudamos, nós caminhamos juntos. Unidos venceremos ou pereceremos. Não é apenas uma frase bonita para nós, alcoólicos. Ela representa uma necessidade espiritual e prática. Precisamos permanecer próximos. Precisamos frequentar as reuniões,

0: Precisamos conversar com outros companheiros, precisamos ter padrinho ou alguém com quem possamos compartilhar honestamente nossa vida. Precisamos servir, precisamos ouvir, precisamos pedir ajuda quando necessário, porque o isolamento alimenta aquilo que a unidade combate, né? Quando nos afastamos completamente, ficamos sozinhos com nossos pensamentos, nossos medos, nossas justificativas e nossas antigas maneiras de enxergar a vida. E o alcoolismo adora o alcoólico isolado. Por isso, quando os espinhos aparecerem, talvez a solução não seja simplesmente fugir. Talvez seja aprender a ajustar a distância. Nem sempre precisamos concordar, nem sempre precisamos gostar de tudo. Nem sempre precisamos estar próximo de todos da mesma maneira, mas precisamos preservar os vínculos necessários para continuar caminhando. Os porco-espinho precisavam encontrar uma distância em que pudesse sentir algum conforto sem morrer de frio. Nós também precisamos aprender isso. Às vezes o conviver vai nos incomodar. Às vezes precisamos engolir o nosso orgulho. Às vezes teremos que pedir desculpa. Às vezes teremos que perdoar, às vezes teremos que aceitar que não temos razão. E isso também é recuperação. Tá vendo a gente trabalhando os passos, né? Nessa reflexão. Porque talvez o maior aprendizado seja compreender que não precisamos escolher entre ter razão e ter unidade. Podemos escolher a unidade, podemos escolher permanecer junto, podemos escolher aquilo que é maior do que o nosso ego. Hoje talvez a pergunta não seja quem está certo. Talvez a pergunta seja o que posso fazer para que nós continuemos unidos. Porque separado, cada um para o seu canto, podemos acreditar que estamos protegendo nosso sentimento, nosso orgulho ou nossa liberdade. Mas existe um frio lá fora e nós sabemos onde aquele frio pode nos levar. Já estivemos sozinhos, já estivemos acompanhados da solidão, já conhecemos o fundo do poço. Hoje temos a irmandade, temos companheiros, temos um grupo, temos um propósito, temos um programa de recuperação. Então, quando os espinhos aparecerem, vamos aprender a nos aproximar com cuidado. Quando alguém nos ferir, vamos procurar compreendência e abandonar. Quando discordamos, vamos conversar. Quando erramos, vamos reparar. Quando tivermos razão, vamos praticar a humildade. E quando alguém estiver caindo, vamos estender a mão. Porque talvez amanhã sejamos nós precisamos desta mão. Viver junto ou morrer separado. Essa pode ser uma maneira simples de compreender a essência dessa reflexão. Não precisamos ser iguais permanentemente. Precisamos apenas lembrar que aquilo que temos em comum é muito maior do que aquilo que nos separa. Que o poder superior nos dê humildade para conviver, paciência para compreender, amor para perdoar e sabedoria para saber quando devemos nos aproximar e quando devemos respeitar o espaço do outro. Porque para nós verdadeiramente unidos venceremos ou pereceremos. A escolha é nossa.
1: Bom dia, companheiros. Bom dia, Uredi. Bom dia, nossos ouvintes. Quero mandar um abraço minha pequenininha, né? Que senão ela briga comigo, viu, Larinha? A vovó tá te deixando um abraço lindo, gostoso pra você, viu? Com uma reflexão, como eu sou uma alcoólatra em recuperação, faço uma recuperação na Irmandade de Alcoólicos Anônimos, né? E aprendi que a minha recuperação é de 20 a 24 horas, né? Um dia de cada vez. A reflexão de hoje traz uma mensagem muito forte. Unidos venceremos ou perecemos. Para nós, alcoólicos, essa frase não é apenas uma expressão bonita. Ela representa uma realidade. Precisamos um dos outros. Quando chegamos em AA, muito de nós estávamos isolados, sofrendo, acreditando que conseguiríamos resolver

0: tudo sozinho. Mas descobrimos que, juntos, encontramos força, experiência e esperança. A primeira tradição nos ensina que o nosso bem-estar deve estar em primeiro lugar e que a recuperação individual depende da unidade de A. Isso exige humildade. O nosso ego muitas vezes quer ter razão, mandar, controlar, receber conhecimentos ou fazer as coisas do nosso jeito. Mas a primeira tradição nos ensina a deixar de lado as ambições pessoais quando elas entram em conflito com o bem-estar do grupo. Aí começamos a compreender que a A é maior do que qualquer um de nós. Assim como o primeiro passo nos ensina a admitir nossa impotência diante o álcool, a primeira tradição nos ensina que precisamos um do outro para preservar a unidade. Sozinho posso ter ideias, juntos podemos construir. Sozinho posso enxergar apenas meu ponto de vista, juntos podemos encontrar um caminho melhor. A unidade não significa que todos precisam pensar exatamente da mesma forma. Significa aprender a conviver, ouvir, respeitar e colocar o bem-estar comum acima das nossas vontades pessoais. Quando deixamos o orgulho, a raiva e os interesses pessoais dominarem, colocamos em risco o que é essencial: a unidade, a irmandade e a própria recuperação. Por isso, a mensagem de hoje é um convite à humildade. Não precisamos vencer sozinho. Precisamos vencer, permanecer unidos. Que possamos cuidar da nossa unidade, respeitar os nossos companheiros, ouvir uns aos outros e lembrar que existe uma razão maior para estarmos juntos. Levar a mensagem a quem ainda sofre. Unidos somos mais fortes, unidos preservamos a A, unidos podemos continuar levando a esperança, unidos venceremos ou perecemos. Né? A mensagem de hoje, para mim que é alcoólatra, é muito importante, que quando eu estava no alcoolismo eu achava que eu resolvia tudo sozinha, e hoje o A me ensina, eu não posso fazer nada sozinho, eu preciso dos companheiros de A para continuar a minha sobriedade, né, na luta, que, como diz, é um dia de cada vez, de 20, 24 horas, companheiros, né? E fica aí a mensagem de hoje para vocês.
1: Muito bom, né? Essa ligação entre o primeiro passo, a primeira tradição, faz com que a gente nos mantemos, né, unidos, né? Porque para manter a sobriedade é preciso de trabalho, é preciso do outro. Nós vamos agora falar sobre os endereços dos grupos, né, de A, que se encontra aqui na nossa região. O Amor e Felicidade, né, o endereço Rua Clodonor dos Reis, número 39, Barra Feliz. As reuniões são todas quarta-feira às 9 horas. Grupo Caminho da Boa Sorte, endereço Rua Monsenhor Barros, número 49, Catas Altas. Reuniões no domingo, 15 a 17, sábado às 19 horas. Grupo Caridade de A, Rua Professor Drummond, número 145, Distrito Cláudio Manuel, Mariana. Reuniões, segundo e quarto domingo do mês, às 9 horas. Grupo Novo Mundo, Avenida Getúlio Vargas, Centro Barão de Cocais, em frente à Prefeitura. Reuniões, domingo, 9 horas, terça e sábado, às 19 horas. Grupo Porta da Esperança, Rua do Beco, número 54, Sumidouro, Santa Bárbara. Reuniões toda sexta-feira, às 19 horas. Grupo Santa Bárbara, de A, Rua Padre Antônio Aleixo, número 194, Caixa Postal 48, domingo às 9 horas, 11 horas. De 9 às 11 horas. Segunda, quarta, sexta, sábado, às 19 horas. Grupo São Vicente, Praça 20, número 146, São Vicente, Santa Bárbara, reuniões, terça, quinta e sábado, domingo, às 19 horas. Viver Maravilha, endereço, Rua Zacarias.

0: Maria Nonato, número 9, Santa Cruz, Barão de Cocais, né? As reuniões nas quinta-feiras, às 19 horas. Para nós encerrarmos, né? Vamos agradecer a todos aqueles que nos ouvimos, né? E pedimos desculpa, alguns tropeços, mas é isso mesmo, né? A gente continua na próxima quarta-feira, se Deus quiser. Um excelente dia para todos. Muito obrigado.
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0: Tá aí a hora certa para você, agora são 9 horas e 27 minutos, 9h27, bom dia lá pro meu parceiro Neuber, bom dia.
1: Opa, um forte abraço, um excelente quarta para você, meu caro Oredi, para todos sintonizados na Morro Grande FM, 9 horas 27 minutos. Oredi, Ipiceng arrecada quase R$1 bilhão nos últimos 2 anos. E espera fechar 2026 com orçamento acima de 2 bilhões. Segundo a instituição, o recurso extra garantiu investimentos na estrutura própria e na expansão da rede credenciada. Mas usuários do serviço criticaram o atendimento, especialmente no interior. O tema mobiliza a Comissão de Administração Pública da Assembleia. Luiz Felipe Balona é quem traz os detalhes.
2: O presidente do Ipiceng foi ouvido na condição de convocado após não comparecer a uma reunião para fazer um balanço da situação do Instituto. Para a deputada Beatriz Cerqueira do PT, que propôs o debate, é preciso avaliar os investimentos feitos na instituição após a vigência da lei, que permitiu o reajuste no valor das contribuições do Ipiceng Saúde. A correção do piso e do teto de contribuição dos usuários garantiu receita extra de R$954 milhões desde abril de 2025. Segundo dados citados na reunião, 65% dos recursos extras foram aplicados na rede credenciada. Outros 25% garantiram um incremento de pessoal com a nomeação de servidores. Uma ala inteira do Hospital Israel Pinheiro, em BH, fechada desde 2014, também foi reaberta, como ressalta o presidente da instituição, André Luiz dos Anjos.
3: Nós abrimos ali 72 leitos, já entregamos leitos para internação desde o final de janeiro desse ano, de forma que em 2026 nós já fizemos 1.255 internações.
2: Apesar dos investimentos, falhas no atendimento aos usuários do Ipiceng no interior foram apontadas na reunião. Reclamações de beneficiários do Instituto registradas pela comissão durante a audiência questionam a dificuldade para realizar exames e consultas especializadas em algumas regiões do estado. E a falta de valorização dos profissionais que atuam no Ipiceng.

0: Ming é outro problema debatido na audiência. A carreira pouco atrativa e os baixos salários seriam a principal razão da desistência de candidatos nomeados no último concurso. A cobrança é da vice-presidente do Sindicato dos Servidores do Ipseng, Marina Costa.
1: Essas pessoas, elas salvam vidas, mas elas estão cansadas. Estão cansadas porque o salário deles é pior do que o salário praticado na rede FEMIG, que é ruim. Tem gente que ganha menos de um salário mínimo de base. E aí, como que fixa esse servidor?
2: O conteúdo completo da audiência sobre a situação do Ipseng está no portal almg.gov.br. Foram essas as notícias, então, desta quarta. Amanhã a gente volta, se Deus quiser. Tá certo, meu amigo?
3: Tá certo, e a doutora Fernanda manda um abraço para ela, que ela tá no estúdio aqui.
2: Ah, manda dois para ela, para a doutora Fernanda. Obrigado aí pelo carinho da audiência. Grande abraço, doutora Fernanda.
3: E até lá.
2: Até amanhã. Tchau, tchau.
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3: 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Agora 9:34. Bom dia.

0: Muito bem, agora são 9 horas e 41 minutos. Bom dia, doutora Fernanda. Bom dia, doutora Aline.
1: Bom dia, Uredi. Bom dia, ouvintes da Rádio Morro Grande FM. Estamos aí para mais um Mulher em Foco, certo, doutora Fernanda? Uredi, prazer enorme estar aqui com vocês. E hoje nós vamos falar sobre o Dia Nacional da Luta da Pessoa com Deficiência, que é o dia 21 de setembro, né? E uma boa lembrança aqui trazermos que estamos no setembro amarelo.
0: Amarelo.
2: Isso mesmo. Bom dia aos nossos ouvintes. Bom dia, doutora Aline. Bom dia, Uredi. Né? Mais uma vez com o programa Mulheres em Foco. E a preocupação da OAB de Barão de Cocais nesse projeto é trazer informação, né, de qualidade para orientar os nossos ouvintes, conscientizar as pessoas sobre os seus direitos para poder exercer os direitos em sociedade. Né? E aí, em setembro, né, que temos a campanha de setembro amarelo, nos cuidados com a saúde mental, a gente também pode destacar aí o dia 21 de setembro, como a doutora Aline falou. É muito importante que a gente esteja sempre tratando desse tema para que a inclusão seja efetiva, né? As pessoas com deficiência têm o direito de viver em comunidade e de exercer os seus direitos aí, tendo o acesso conforme, né, a necessidade que ela tem específica, o atendimento à sua deficiência.
1: Justamente. E nessa data, uma oportunidade de falarmos sobre inclusão, acessibilidade, igualdade de oportunidades e combate à discriminação. E de primeiro momento, é importante esclarecer para nossos ouvintes quem é considerado, doutora Fernanda, pessoa com deficiência?
2: Isso mesmo, né? A gente tem o Estatuto da Pessoa com Deficiência e nesse estatuto a gente tem aquelas características que são observadas numa pessoa para entender se aquela dificuldade que ela tem pode ser considerada uma deficiência, né? Todo mundo enfrenta dificuldades na vida cotidiana, mas a gente precisa destacar aquelas que de fato dificultam a ponto de atrapalhar, né, a pessoa na vida cotidiana, dela precisar de um atendimento especial, daquelas dificuldades que são comuns a todo mundo. Então, nesse Estatuto da Pessoa com Deficiência, a gente tem a definição de que pessoa com deficiência é aquela que possui impedimento de longo prazo, de natureza física, mental, intelectual ou sensorial, que impacta na sua interação na sociedade e pode dificultar sua participação plena e efetiva e, o mais importante, em igualdade de condição. O que que isso significa? Se a pessoa possui, né, uma dificuldade, por exemplo, de locomoção, qual que é o nível dessa dificuldade? Qual que é a extensão dessa dificuldade? Essa dificuldade torna para ela um obstáculo grande para conseguir um emprego, por exemplo? De que maneira que essa dificuldade impacta na relação dela na sociedade, no trabalho, na família, né, na obtenção dos serviços que comumente a gente consome? Então é interessante sempre observar se aquela dificuldade que a pessoa tem limita a participação dela na sociedade. E se essa limitação for relevante, né, e atrapalhar muito no dia a dia, então pode ser considerada sim uma pessoa com deficiência.
1: E doutora Fernanda, quando a gente fala nessas, né, como a senhora colocou, de dificuldades, a gente está falando de acessibilidade, e isso em diversos níveis, mas vamos nos ater aqui à questão dos ambientes públicos. Se a pessoa, todos nós temos acesso, vamos supor, eu quero ir ao cartório eleitoral aqui de Barão de Cocais. O cartório eleitoral, para acessar ele, nós temos ali uma rampa.
2: Sim.
1: Né? Aí vamos fazer um contraponto. Se fosse uma escada, o cadeirante conseguiria ir lá atualizar seu título, fazer a questão da digital, para atualizar seus dados para a justiça eleitoral? Só se fosse carregado, né?
2: Sim.

0: Mas a gente não pode também deixar pensar que a acessibilidade é somente ter uma rampa no espaço para a pessoa,
1: sim,
0: que é cadeirante, porque são diversas as deficiências que existem, inclusive deficiências ocultas.
1: Sim, e a gente precisa entender na questão da acessibilidade que ela não pode ser uma mera correção de, por exemplo, uma questão física no espaço que para poder receber a pessoa com deficiência. Quando a gente fala de acessibilidade, é criar estratégias e mecanismos que permitam que a pessoa tenha autonomia e consiga exercer o seu direito sem sofrer qualquer tipo de constrangimento pela sua deficiência. Então, por exemplo, com a questão da rampa, não adianta ter uma rampa de quase 90 graus, porque a pessoa não vai conseguir subir sozinha na rampa. Não adianta ter piso com marcação física que a pessoa vai sentir onde está caminhando se ela for deficiente visual e esse piso não tiver uma manutenção, se desgastar. Então é preciso que crie-se mecanismos e que esses mecanismos sejam mantidos de maneira eficiente para a pessoa com deficiência poder participar com autonomia. Não é que ela não vai poder receber ajuda, mas a ideia é que ela consiga fazer com independência, para que ela tenha igualdade, né, de condições de participar.
0: E fazendo um contraponto, pensando nessa questão de acessibilidade e acesso à cidade e aos locais de maneira geral, se pensarmos no nosso país, são pouquíssimas as cidades que
1: Que
0: têm
1: são de
0: as
1: fato
0: que são
1: acessíveis.
0: de fato acessíveis. E algumas, igual Belo Horizonte, em muitos espaços tem esse piso tátil, né? Para a pessoa que tem deficiência visual poder se localizar-se e ir aos locais sem precisar de apoio de uma outra pessoa. Só que aí tem árvore no meio, tem lixeira, tem gente que para a motocicleta ou a moto em cima dessa faixa. Então, assim, dificulta, né, gente?
1: Com certeza.
0: Dificulta
1: E a
0: muito.
1: gente fala sobre a questão de espaços abertos ao público, porque aqui a gente está falando de um direito de inclusão que é dever do Estado, né? A nossa Constituição fala que todo ser humano tem que ser tratado com dignidade. Então a gente está falando especialmente aqui dos espaços públicos, porque os nossos governos, eles não só têm o dever e a obrigação de criar essas oportunidades, mas também de fiscalizar que nos ambientes públicos todas as regras de acessibilidade estão sendo cumpridas. Porque a ideia da acessibilidade é que a gente tem que transpor, né, passar as barreiras de comunicação, informação, transporte, tecnologia, comportamento, barreiras físicas que podem impedir a participação da pessoa com autonomia. Então, a ideia é que a pessoa com deficiência, por meio das medidas de acessibilidade, consiga participar na sociedade com segurança e com autonomia. Isso é uma obrigação do Estado de propor, porque as pessoas com deficiência, elas também têm que ser tratadas com dignidade, e a deficiência, que não é uma coisa que ela causou, né, uma condição que ela possui, não pode ser uma maneira do Estado permitir que ela seja discriminada, que ela seja afastada, porque ela também tem o direito de ser tratada com dignidade.
0: Justamente falamos sobre a questão de ambientes públicos, mas importante lembrar também que ambientes privados,
1: Privados,
0: como empresas,
1: supermercados.
0: clínicas, supermercados, também têm o dever de que seus espaços sejam acessíveis a todas as pessoas, independente se elas possuam alguma deficiência ou não.
1: Sim.
0: Né? Se você for pensar num mercado, um cadeirante consegue circular dentro dos
1: Sim.
0: corredores, ele consegue acessar, ele consegue passar pelo caixa ou é muito estreito, isso tudo é pensado, gente. E na arquitetura, já há muitos anos, se não é uma novidade, os projetos, se não
1: Obrigatoriamente.
0: são, eles devem ser feitos pensando nessa questão da acessibilidade. Ah, mas eu não conheço ninguém, eu não tenho nenhum cliente com deficiência. Eu falei, uai, você pode não ter nenhum cliente, que acredita que você não tem, né? Inclusive, podem haver deficiências, podem haver não, há
1: Deficiências
0: deficiências
1: ocultas.
0: ocultas. Você olha para a pessoa, você não identifica que ela tem uma deficiência, mas ela tem uma deficiência. Pode ser uma deficiência intelectual, auditiva.

0: Então, essa questão de acessibilidade é uma obrigação do cidadão, de
1: Sim.
0: modo geral, e a gente pensar isso para poder, para que de fato o princípio da igualdade, que é apregoado na nossa Constituição, seja realmente efetivado. E o que que é? Se a gente for pensar em igualdade, a doutora Fernanda falou da questão do cadeirante e da rampa, né? Falamos
1: Sim.
0: aqui. Se você só tem uma escada para a pessoa chegar no cartório eleitoral e lá e regularizar o seu título, um exemplo. Como que o cadeirante vai? Às vezes a pessoa com deficiência visual também vai ter extrema dificuldade porque não tem um piso tátil, não tem um corrimão para ela se apoiar. Então, princípio da igualdade, tratar as pessoas na medida das suas desigualdades para que elas consigam alcançar objetivos assemelhados, iguais, consigam chegar ao mesmo ponto.
1: Isso mesmo. Um exemplo muito interessante, que é fácil de fácil visualização, né? Como a gente falou, que também tem essa obrigatoriedade de ser acessível nos ambientes privados, é a fila preferencial no supermercado, né? Essa fila existe porque uma pessoa com deficiência, provavelmente, ela não vai ter as mesmas condições para aguardar numa fila que uma pessoa que não possui deficiência. Ela tem o direito de ser atendida no tempo razoável, assim como a pessoa que não tem deficiência. Então, é importante a gente observar que não é um privilégio quando se dá o direito à pessoa de aguardar por menos tempo. É porque aquele tempo é o tempo que ela consegue aguardar. Então, por conta dessa deficiência, ela precisa ter um tratamento diferenciado para ela conseguir acessar o serviço nas mesmas condições que uma pessoa que não tem deficiência. Então a gente ressalta também que isso é um direito, né? Uma faculdade que a pessoa pode exercer. Não quer dizer que se a pessoa com deficiência não quiser usar a fila preferencial, que ela é obrigada a usar. O que a
0: Justamente.
1: gente ressalta aqui é que nós, né, enquanto comunidade, o poder público, ele tem que dar as condições para a pessoa exercer o direito dela. É obrigação do Estado dar as condições e a pessoa tem o direito, né, de utilizar aquela prerrogativa ou não.
0: Justamente, e nós falamos, doutora Fernanda, sobre a questão das deficiências ocultas. Aí me pergunta, né? Me pergunta. Mas Aline, como que eu vou saber se fulano de tal tem uma deficiência oculta? Como que eu vou me preparar para isso? É o seguinte, a própria pessoa também pode colaborar com essa situação. Existe um colar que é um colar de girassol. E esse colar de girassol identifica, você bate o olho, você pode ter certeza, aquela pessoa tem uma deficiência oculta. Então, se essa pessoa que tem uma deficiência oculta, quando você olha para ela, aí ela passou na frente na fila. Aí muita gente vai falar: ai meu Deus, estão cortando a minha frente. Gente, observa. Você não vai chegar lá e cutucar a pessoa e falar assim: ô, você tem uma deficiência? O que que é que você
1: Sim.
0: está passando na frente aqui?
1: E a gente destaca também
0: Entende?
1: que o caixa preferencial, ele não é um caixa exclusivo. Na verdade, todos os caixas deveriam ter preferência de atendimento, né? Você, a
0: Justamente.
1: pessoa com deficiência, com prioridade, como as gestantes, carregando criança de colo, pessoa idosa, o super idoso que a gente comenta que é a partir dos 80 anos, né? Essas pessoas, elas teoricamente iriam em qualquer caixa e teriam a prioridade de ser atendido. Ficou um costume de ter um caixa específico de prioritário que teoricamente também andaria mais rápido, mas às vezes a fila do prioritário está maior que a outra fila. Então a pessoa que é prioritário pode utilizar os outros caixas também. A ideia aqui é que bom senso, aquela pessoa que sabe que não tem deficiência, que não tem uma necessidade especial desse tratamento, não utilizar o caixa preferencial na frente de outra pessoa que tem deficiência. Ela aguarde a pessoa que tem deficiência ou que tem prioridade a ser atendida primeiro. E a outra questão é: a pessoa pode manifestar que tem a deficiência, qual tipo de deficiência, se ela quiser, mas ela não pode ser constrangida a manifestar qual é a sua deficiência. Então, é importante que, se a pessoa acessou a fila prioritária, ela não tem que chegar falando assim: oi, eu estou gestante, oi, eu tenho deficiência visual, oi, eu tenho deficiência física de locomoção. Ela não é obrigada a expor a sua deficiência, porque isso pode causar um constrangimento e a pessoa não pode ser constrangida por causa da deficiência dela. Então a gente sempre tem que ter muito bom senso. E, né, ocorrendo uma situação de uma pessoa que não é

0: é prioritário, está utilizando a fila, é observar. Atrás dessa pessoa tem alguma pessoa com deficiência que é visível? Porque essa deficiência que é visível, ela não pode ser ignorada. A deficiência oculta é difícil de entender. Mas se tem um cadeirante atrás de uma pessoa que é visível, né? Você pode perguntar para a pessoa educadamente, né? Se a outra pessoa que está com a deficiência pode passar. O interessante é a gente sempre ter um diálogo, uma conversa, porque aquela pessoa que está à frente do cadeirante, ele pode ter uma deficiência oculta. Então, é uma questão muito delicada para a gente poder já julgar se aquela pessoa é deficiente ou não, pela aparência dela. Então, na fila da prioridade, é sempre interessante o bom senso, que as pessoas não utilizem a fila. Se o caixa estiver livre, não tiver ninguém na fila, não, ele não é exclusivo, você não é impedido de usar. Mas se tem gente na fila, né? É a preferência de quem está na fila, porque a gente presume que aquela pessoa está usando caixa porque já tem uma deficiência e não pode ser constrangida por causa disso.
1: Justamente. E aí eu repito, o colar que
0: Ajuda.
1: identifica a deficiência oculta, identifica a questão do TDAH, do autismo, são colares diferentes, né? Ele é um facilitador,
0: Com
1: né? Para a
0: certeza.
1: pessoa poder exercer os seus direitos. E um outro ponto, gente, para tratarmos aqui, é a pessoa com deficiência e o direito à educação inclusiva, pensando nas crianças. A criança com deficiência, ela pode frequentar a escola regular, doutora Fernanda? Como que funciona isso?
0: Pode sim, a pessoa com deficiência ela não tem que frequentar obrigatoriamente uma escola especializada, né? Como a gente conhece, tem as APAEs, que são grandes instituições aí nos nossos municípios que acolhem as pessoas com deficiência e ajudam muito no desenvolvimento e na formação, porque a pessoa com deficiência, além da educação formal que a gente fala, né, da alfabetização, do acesso a conhecimento básico, ela também pode precisar de outras terapias, outro tipo de atendimento que uma escola regular, a princípio, pode não ofertar. Mas não necessariamente ela tem que frequentar uma APAE ou uma escola especializada. Ela tem direito, sim, a frequentar uma escola regular e pode ter acesso a monitor, né? Aquilo conforme a necessidade dela, a deficiência dela exigir como tratamento. O importante que a gente sempre destaca é a necessidade de acompanhamento para uma equipe, né, multidisciplinar, médicos, psicólogos, terapeutas, fonoaudiólogos, fisioterapeutas, todos aqueles profissionais para tratar a deficiência de uma maneira ampla e que são serviços prestados pelo SUS. E com esse atendimento, né, a família vai ter uma noção melhor do que é a deficiência daquela criança, do adolescente, da pessoa adulta, para poder, inclusive, exigir os direitos dela. A depender da deficiência, qual o direito que eu posso exigir para o meu filho na escola? Qual tipo de benefício que essa criança pode receber para me auxiliar nos cuidados com ela? Qual que é a frequência que ela tem direito a terapias, né, as consultas? Então é sempre importante ter esses laudos atualizados, serviços que são prestados pelo SUS, inclusive para que na escola ela tenha o um acompanhamento, né, adequado.
2: Alô,
1: Importante, só um minutinho,
2: alô, alô,
1: Oredi. O
2: padre,
1: padre
2: ó,
1: chegou, vai
2: padre
1: rezar
2: chegou,
1: para a
2: hein?
1: gente.
2: Entendeu?
1: Inclusive, gente, nessa questão dos jovens, né, que estão na idade escolar e que têm direito a ter um monitor, é importante destacar que as escolas particulares, doutora Fernanda, elas não podem cobrá-lo um valor a mais na mensalidade porque o filho daquela pessoa tem uma deficiência e precisa de um monitor para acompanhá-lo em todo o período da aula. E nas escolas públicas, e é um direito independente de escola pública ou particular, essa pessoa vai ter um monitor, havendo necessidade, o tempo, no período todo da aula, do ladinho. Se for uma pessoa, aqui em Barão de Cocais, nós já vimos numa palestra. Eu já vi em duas escolas aqui que tem uma jovem que tem deficiência auditiva, então tem um tradutor de Libras o tempo todo, Oredi, a professora explicando e ele traduzindo para ela. Tudo que vai acontecendo, esse profissional vai traduzindo para jovem.
0: E a gente, né, ressalta também, e a importância dos laudos médicos para isso, é que a inclusão não necessariamente significa colocar a criança também numa escola regular. É preciso analisar se estar na escola regular vai atender as necessidades da criança. Então, é sempre uma análise, né, individual.

0: Porque às vezes pensa-se que pela inclusão que necessariamente tem que estar na escola regular, mas às vezes para aquela criança estar na escola regular não vai incluí-la, porque as necessidades e as dificuldades que ela tem, a escola regular não vai poder atender. Então é sempre importante fazer uma análise individual.
1: Justamente, que tem profissionais para assessorar as pessoas nesse ponto, né?
0: Isso.
1: Nós temos outros tópicos para serem tratados, mas vamos ter que deixar para...
0: para um próximo programa.
2: Semana que vem.
1: Semana que vem.
2: Vocês estão faltando muito, você e o Fernando. Tá faltando?
0: A gente faz um revezamento, né? Para todas as advogadas inscritas participarem, Oredi.
2: Rapidão, como é que foi a participação da OAB Barão de Cocais nos Jogos Olímpicos?
1: Isso, nós tivemos os Jogos da Advocacia Mineira e tivemos a delegação aqui de Barão de Cocais. A nossa participação foi ótima, não trouxemos medalha porque nós somos atletas de participação do coletivo.
0: Ainda não trouxemos.
2: Participar, não trouxeram nenhuma medalha.
1: Mas o objetivo era participar. Eu, por exemplo, corri 10 quilômetros em 1 hora e 13 pela primeira vez na minha vida.
0: Foi brilhante.
1: Então, assim... Eu mereço uma medalha, inclusive, de honra ao mérito por ter conseguido esse feito pela primeira vez.
0: Na prova.
1: Olha isso, gente. É muita ousadia.
0: Mas a ideia, né? O AB tem esses projetos de integração pro advogado. E aí, nossos ouvintes, a gente pede que vocês acompanhem os próximos programas para continuar conhecendo os direitos das pessoas com deficiência, os outros temas que a gente traz. A gente agradece pela atenção, pelo espaço, né, Oredi, cedido pela rádio para que a gente possa promover esse importante trabalho social da OAB Barão de Cocais. E siga a gente no Instagram para mandar suas sugestões e acompanhar os nossos informes, OAB Barão de Cocais com 2B.
2: Isso. E vem aí o Padre Bruno, já está ali aguardando, já ansioso, já. Que
1: vocês isso falam, aí.
2: Fala muito, não deixa ele.
1: Até a próxima, gente. Um grande abraço.
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1: Muito bom dia, queridos ouvintes da Rádio Morro Grande FM. Estamos iniciando mais uma quarta-feira no nosso programa A Hora da Palavra. E que bom ter a sua companhia, a sua presença nos enriquece, nos edifica e nos ajuda ainda mais a guardarmos esta palavra que o Senhor nos oferece. Você é convidado a sintonizar conosco, e seja no trabalho, em casa, onde estiver, que você possa realmente abrir o seu coração para ouvir esta palavra que o Senhor nos oferece. Hoje nós vamos meditar um pouquinho sobre a Bíblia Sagrada, vamos fazer um momento catequético sobre toda a palavra de Deus, um voo sobre os livros, sobre as sessões, para que possamos ainda mais voltar os nossos olhos para esta palavra que o Senhor nos oferece. E que você possa aí preparar a sua Bíblia Sagrada, para que possa acompanhar junto comigo a meditação que vamos fazendo. E nós vamos iniciar o nosso programa invocando o Divino Espírito Santo para que nos aqueça, nos ilumine, nos fortaleça para ouvirmos esta palavra que o Senhor nos oferece.
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0: Invocando as luzes do Divino Espírito Santo, em nome do Pai, e do Filho e do Espírito Santo. Amém. Espírito Santo Consolador, conceda-me o dom da fortaleza, fortalecei minha alma para superar as dificuldades de cada dia, os tormentos das perseguições, as insídias do maligno. Ajude-me a ser forte em meio às fraquezas espirituais, para que eu seja sinal de teu amor e segurança. Espírito Santo de luz, conceda-me o dom da sabedoria, que eu tenha o discernimento necessário para distinguir o mal do bem, a mentira da verdade, a guerra da paz. Que tua santa sabedoria ilumine os espaços confusos de minha alma. Espírito Santo Paráclito, conceda-me o dom do entendimento, para que eu compreenda corretamente a vontade do Pai Celestial para a minha vida. Dá-me entender o próximo com amor, misericórdia e paz. Que eu compreenda com todo o meu ser o amor de Cristo Jesus por mim e pela humanidade. Espírito Santo, Conselheiro Divino, conceda-me o dom do conselho. Ilumina o meu entendimento para que eu busque em Deus as respostas para as minhas dúvidas e inquietações humanas e espirituais. Colocai em meus lábios palavras que restabelecem a paz no mundo e ajudai-me a levar sempre um conselho que devolve às almas aflitas a serenidade em Deus. Divino Espírito Santo, conceda-me o dom da piedade, que minhas orações sejam pontes de amor, que unam meu coração ao coração de Deus Pai e do Cristo Senhor, que meu fervor espiritual se renove sempre, para que eu possa em minha alma frutificar na fé e na esperança. Espírito Santo, Consolador dos aflitos, conceda-me o dom do temor de Deus, para que eu tenha sempre diante dos meus olhos a espera divina, e que meus pensamentos, palavras e ações não sejam uma ofensa ao amor misericordioso do Pai Celestial. Amém. Aquecidos pela luz do Espírito Santo, é que nós vamos meditar a palavra de Deus que hoje nos é oferecida. Como disse, vamos hoje fazer um momento largo de meditação de toda a Bíblia Sagrada para amarmos ainda mais esta palavra que o Senhor nos oferece. Por isso vamos cantar essa música, Envia a Tua Palavra, para que possamos ainda mais nutrir no coração e na vida o desejo de meditar e, sobretudo, amar a palavra que Deus nos oferece.
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2: Queridos ouvintes da Rádio Morro Grande, a você que me acompanha neste nosso programa A Hora da Palavra. Quando nós lidamos com as Sagradas Escrituras, nós precisamos ter a grande certeza de que a Bíblia não é um único livro, mas um conjunto de vários livros. Padre Cones, um grande estudioso da Bíblia, nos diz

todos, deixando clara a sua mensagem. E quantas passagens bonitas nós encontramos nestes livros históricos que compreendem propriamente essa sessão. Ao mesmo tempo, nós temos os chamados livros poéticos e sapienciais, que é composta pelo livro de Jó, pelo livro dos Salmos, Provérbios, Eclesiastes, Cântico dos Cânticos, Sabedoria e Eclesiástico. Essa seção ela é composta por vários escritos. Os Salmos, que possuem o seu lugar na vida litúrgica, no culto do Templo de Jerusalém, Jó e Eclesiastes, que são escritos quase que filosóficos, nos trazendo uma regra de vida. Ao mesmo tempo, Provérbios e Eclesiástico, que são uma coleção de provérbios, de sentenças populares. E o Cântico dos Cânticos, que é uma coleção de poesias de amor, o enredo romântico, para falar o modo como Deus trata o seu povo. Ao mesmo tempo, nós temos uma última seção, os chamados livros proféticos, que se entendem exatamente pelos profetas que comunicaram a palavra de Deus. Assim sendo, o profeta ele significa o porta-voz, um intermediário que anuncia aquilo que Deus sonha para a humanidade. Progressivamente, o profeta assume uma tarefa ética, cuidando da observância desse pacto de amor entre Deus e o povo. E por isso denunciando as injustiças, denunciando tudo aquilo que fere a salvação que vem de Deus. Assim sendo, precisamos perceber o Antigo Testamento como uma grande riqueza que vai nos ajudando a compreender melhor aquilo que Deus vai nos falar na pessoa de Jesus. O Antigo Testamento vai apresentando uma longa caminhada de fé, marcada pela aliança, pela libertação, pela oração, pela sabedoria e pela esperança. Para os cristãos, toda essa história vai preparando o caminho para o Novo Testamento. Assim, conhecer o Antigo Testamento é, portanto, compreender melhor as raízes da fé cristã e perceber a continuidade da história da salvação. E nós vamos ouvir agora uma música que vai nos ajudando ainda mais a guardar esta palavra em nossos corações.

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1: Dando sequência, portanto, a essa catequese que fazemos sobre o Antigo Testamento, penso que quatro temas podem nos ajudar ainda mais a entender o que encontramos

0: nestes 46 livros. O primeiro tema é a aliança com Deus. Quando falamos de aliança com Deus, vemos várias vezes no Antigo Testamento momentos marcantes em que Deus, escolhendo o seu povo, sela uma aliança definitiva. Essas alianças serão a mesma aliança renovada de geração em geração. Já para os judeus, recordar os feitos do passado e como devemos ser fiéis à aliança selada com Deus é o que garante a certeza de que o Senhor é fiel e a única coisa que espera de nós é a nossa fidelidade. O segundo tema é a promessa do Messias, porque o Antigo Testamento, com seus profetas e escritos, surge como uma forma de Deus preparar o seu povo para acolher o Messias que viria. De fato, Deus não havia indicado quando seria, mas era uma promessa, e nessa promessa é que os judeus se ancoravam para manter a esperança frente a qualquer adversidade e perseguição que surgisse. Ao mesmo tempo, o terceiro tema, nós encontramos a história do povo de Israel. O povo que não conhece a sua história está prestes a sumir. No Antigo Testamento, nós lemos toda a narração, no Pentateuco, nos livros históricos, de como os judeus passaram de não povo a povo de Deus, de como Deus libertou da escravidão do Egito um povo insignificante e fez o numeroso, dando uma terra paradisíaca que corre leite e mel. Essa história, que primeiro foi transmitida de geração em geração, de modo oral, e depois foi decisiva, pois foi escrita e os judeus se consolidaram enquanto nação. Um último conceito é exatamente a lei e a justiça. Deus, a escolher o povo e prometer caminhar com ele, os apresenta também uma forma de viver que corresponda com a dignidade própria de um povo de Deus. No Antigo Testamento, Deus dita as leis que devem ser seguidas para a prosperidade da nação. Ao mesmo tempo, por meio de profetas, é assegurado da parte de Deus que se viva sempre na justiça e na paz, denunciando aqueles que buscam subjugar os outros com atos de injustiça. Então, esse resumo que nós ouvimos, esses quatro conceitos, nos ajudam a perceber, sobretudo, esse caminho que Deus tem para todos nós. Então, em resumo, o Antigo Testamento é a primeira parte da Bíblia, que apresenta a história da relação de Deus com o seu povo. Nos primeiros livros encontramos a criação, a vocação de Abraão, a formação do povo, a libertação. Os livros históricos apresentam a caminhada desse povo. Eles mostram que Deus continua agindo mesmo diante das limitações humanas. Os livros sapienciais querem refletir questões da vida, a busca pela verdadeira sabedoria. Os salmos como uma escola de oração. E os profetas que chamam o povo à conversão, denunciando as injustiças, recordando a fidelidade à aliança e, ao mesmo tempo, manter viva a esperança da restauração e da chegada do Messias. Portanto, quanta riqueza nós encontramos na palavra de Deus. Então, meditando o Antigo Testamento, preparemos o nosso coração para ouvir aquilo que Deus nos fala pela boca de Jesus. Vamos ouvir uma música e já voltamos com o nosso programa A Hora da Palavra.
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1: Muito bem, dando sequência ao nosso programa A Hora da Palavra, vamos falar agora um pouquinho do Novo Testamento. O Novo Testamento, assim como o Antigo Testamento, se desenvolveu de modo orgânico por vários anos, feito a muitas mãos e em muitos contextos. Mas uma coisa em comum: toda palavra é inspiração divina e condução do Espírito Santo. O Novo Testamento nada mais é do que o conjunto de livros que conservam o testemunho das primeiras gerações de discípulos e de seguidores de Jesus Cristo. Nesses relatos, nós encontramos os ensinamentos de nosso Senhor, a sua vida, além de como as primeiras comunidades cristãs foram se desenvolvendo a partir do próprio Cristo. O Novo Testamento, assim como o Antigo, são documentos que a Igreja, guiada pelo Espírito Santo, reteve como referência e inspiração da revelação de Deus para os homens. O Novo Testamento, a sua origem, ela se deu exatamente, quase parecido, melhor dizendo, com os livros

do Antigo Testamento, com uma datação não tão precisa em relação aos eventos narrados. Basta recordar que os evangelhos não constituem uma espécie de diário, mas sim um momento de fé. Assim sendo, a inspiração do Novo Testamento reside no fato de que a mensagem de fé escrita a uma determinada comunidade é recebida e transmitida como divinamente revelada. E podemos dizer que o Novo Testamento é dividido em algumas seções. A primeira seção, os Evangelhos. Os primeiros livros do Novo Testamento são os Evangelhos: Mateus, Marcos, Lucas e João. Os três primeiros são chamados de sinóticos, porque suas estruturas são muito semelhantes. Mas no Evangelho, de modo geral, nós encontramos narrados os acontecimentos da vida de Jesus: seu nascimento, a sua vida pública, todo o seu ensinamento, os encontros que ele faz com tantas pessoas e o momento central, a sua morte e ressurreição. Nós temos também um chamado livro histórico, que é o Ato dos Apóstolos, onde estão inseridas as problemáticas da vida cristã que havia sido recentemente fundada. São relatos das viagens do apóstolo Paulo, os milagres operados pelos apóstolos e as resoluções em conjuntos de problemas, situações. Ali nós encontramos as primeiras atitudes cristãs nas primeiras comunidades. Nós temos também as chamadas cartas paulinas, onde São Paulo ele quer formar as primeiras comunidades cristãs. São pelo menos 14 cartas que lançam as bases da vida eclesial que surgia, dando conselhos, orientações, coisas que realmente as primeiras comunidades precisavam se ater para não se afastar do caminho de Deus. E aí nós encontramos as duas cartas de Tessalonicenses, as duas de Coríntios, Gálatas, Romanos, Filipenses, Filemo, Colossenses, Efésios, a primeira e segunda carta a Timóteo e Tito. Nós encontramos também as chamadas epístolas gerais, que são as outras cartas, chamadas também de universais e católicas, porque essas, a diferença de Paulo, são voltadas a todas as comunidades, mas dirigida a uma comunidade ou uma pessoa em específico. Nós encontramos a carta aos Hebreus, encontramos a carta de Tiago, as duas cartas de São Pedro, as três de João e também a carta de Judas. E nós encontramos um livro profético, que se encontra o livro do Apocalipse, que é o maior dos livros quando nos referimos ao livro mais lembrado, com seus símbolos, catástrofes, no imaginário comum. É o último livro da Bíblia, não só em localização, mas também em datação e conteúdo. Narra a esperança da visão final da Jerusalém Celeste e da criação, ligando ao Gênesis. É um livro que tem por mensagem a esperança e não apenas o medo. Tem muita gente que tem medo de ler o livro do Apocalipse com medo do final dos tempos, mas é um livro que gera esperança em meio às perseguições, em meio aos sofrimentos, em meio a tantas coisas que vão aparecendo na vida cristã. E podemos dizer que alguns temas, eles têm algo essencial. Então, o primeiro tema essencial é Jesus Cristo como Messias esperado. O principal motivo dos escritores terem escrito seus relatos é anunciar e testemunhar aos povos, e de modo particular a todo o povo judeu, que Jesus Cristo é o Messias enviado por Deus, aquele que se faz servo sofredor, aquele que é anunciado como o centro de toda a eternidade. Jesus Cristo como Salvador é exatamente mostrar que todos os destinatários da salvação são alcançados por Jesus. Não mais os judeus, mas agora todos os povos de todos os cantos e nações. Uma outra temática que fica muito forte é o reino de Deus, porque o Novo Testamento ele tenta declarar que o reino de Deus já chegou a todos aqueles que creem em Jesus e por isso são batizados em nome do Cristo, conforme ele ordenou.
Viver essa perspectiva do reinar de Deus é que sustenta toda a experiência

0: experiência cristã que vai se desenvolvendo nas primeiras comunidades. E ao mesmo tempo, um último tema, a importância da unidade. A unidade com Deus, a unidade com Jesus Cristo e a unidade também aos irmãos e irmãs que vão dando os passos concretos na vida e no seguimento a Jesus Cristo. Então percebam, irmãos e irmãs, que Antigo e Novo Testamento se complementam. Nós não podemos criar assim uma certa aversão, muito pelo contrário. Precisamos sempre entender que a palavra de Deus que nos é dirigida, ela sempre traz um fio condutor. É perceber a história de Deus no meio do seu povo. Quem sabe possamos abrir o nosso coração ao longo desse mês de setembro para cada dia lermos um trechinho da palavra de Deus. E não apenas no mês de setembro, mas ao longo de toda a nossa vida. Afinal, a Bíblia é o livro de cabeceira do cristão. Por isso nós vamos ouvir uma música e já voltamos para os nossos avisos, nossos abraços e a conclusão do nosso programa A Hora da Palavra.
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1: Muito bem, agora 10h55, vamos chegando ao final do nosso programa A Hora da Palavra. E eu quero mandar aqui alguns abraços para as pessoas que estão sintonizadas conosco, muita gente sintonizada conosco, mas antes vamos só lembrar aqui, né, os informes das nossas paróquias para esse finzinho de semana. Então quero recordar a todos que hoje nós teremos às 19h30 a Missa pelas Famílias, lá na Igreja Matriz de São José. Toda terceira quinta-feira do mês, nós vivemos, portanto, esse momento especial, a missa e a bênção do Santíssimo Sacramento, rezando

por nossas famílias. Então fica o convite para todo mundo estar participando conosco. Amanhã, quinta-feira, nós teremos missa na capela do Hospital Municipal, às 15 horas. Às 19h30, teremos a Missa da Misericórdia no Santuário de São João Batista. E nós iniciamos, duas comunidades vão viver, né, no próximo final de semana, a festa das padroeiras. Então, a comunidade Nossa Senhora da Piedade no Egas e a comunidade Nossa Senhora das Mercês lá na Água Limpa. Então, nós teremos quinta, sexta e sábado, né, o tríduo sempre no horário das 19 horas. Recordo que sexta-feira, dia 18, nós teremos missa às 7 horas da manhã no Santuário de São João Batista e em seguida teremos o momento de adoração e o atendimento de confissões até às 11h30 da manhã. No próximo sábado, nós teremos missa às 14 horas na comunidade São José do Brumadinho, às 18 horas na comunidade Santa Rita em Cocais e na comunidade do Rosário na Viúva, 19h30 na comunidade São Miguel Arcanjo e às 20 horas na matriz de São José, além, né, dos dois horários do tríduo preparatório às festas dos padroeiros. No próximo domingo, dia 20, terceiro domingo do mês, nós teremos às 7 horas da manhã missa no Santuário de São João Batista, às 8 horas missa na matriz de São José, 10 horas o batismo na matriz de São José e a missa no Santuário de São João Batista. Às 15 horas nós teremos então na comunidade da Água Limpa a festa de Nossa Senhora das Mercês e na comunidade do Egas a festa de Nossa Senhora da Piedade. Teremos também às 18 horas, aliás, o horário está um pouquinho diferente, eu pedi para que a gente pudesse celebrar às 18h30, porque dá tempo do padre pelo menos passar uma água no corpo, né? Então, domingo que vem, a missa às 18h30, na comunidade Nossa Senhora do Perpétuo Socorro, lá no bairro Leão 13. E às 19h30, missa no Santuário de São João Batista. Mas recordo também que 19h30, nós daremos início na comunidade São Miguel, a novena em honra a São Miguel Arcanjo. Então, são muitas as festas de padroeiro e fica o convite para todo mundo estar participando conosco. Acho que os avisos são estes, os demais nós vamos divulgando pelo grupo de avisos da paróquia. Quero mandar um abraço especial aqui para os funcionários das nossas paróquias de São José e também de São João Batista, que Deus possa abençoar e iluminá-los sempre, recompensando pelo bem feito nas nossas paróquias. Um abraço também a Patrícia, bom dia padre, a sua bênção para mim e para minha família. Peço um abraço e a bênção especial para os meus pais, Edna e Jorge, Deus abençoe sempre. Um abraço para a dona Jesuína, lá em Catas Altas, rezando pelos seus irmãos Adélia, Lourdes e Geso. E tá me esperando tomar um cafezinho, depois nós vamos combinar, viu, dona Jesuína? Deus abençoe. Sou José Paulo, bom dia padre, sua bênção. Deus abençoe sempre. Peço oração para a esposa Geralda, o filho Marco Aurélio, a esposa Roseni, netinha Vitória e João, também o filho Paulo Henrique, a esposa Graziele, Sofia, e rezando também pelo aniversário de casamento. Parabéns, então, Sou Zé, dona Geralda, Deus abençoe sempre. Bom dia, Padre Bruno, peço bênçãos e orações para a Irmerita Vital, para os familiares, para os amigos, também para Padre Bruno, Padre Rosenberg, o Diácono Apolinário, a Irmerita, lá da paróquia de São José. Temos aqui também, deixa eu só ver o nome, a Elza. Bom dia, Padre Bruno, sua bênção. Manda um abraço e põe a bênção para Marcelo de Oliveira, Letícia Silva, que estão fazendo aniversário hoje. Feliz aniversário adiantado para sua mãe também, Padre. Deus abençoe. Deus abençoe o Padre Bruno, Padre Rosenberg, Diácono Apolinário e também a filha Ludmila e o Enerson, que fizeram aniversário de casamento no dia 6, e para o seu filhinho Davi. Deus abençoe. Temos aqui também o Vinícius ligadinho conosco. Deus abençoe. Temos também o Marcelo. Bom dia, Padre Bruno. Paz e bem. Peço uma bênção especial para todos os idosos e enfermos de nossa comunidade. Deus abençoe sempre. Temos também a Dione e o Heitor ligadinhos.

0: conosco lá em Catas Altas, a Conceição Teixeira em Águas Claras e todas as pessoas aqui da nossa cidade de Barão de Cocais. Que Deus possa abençoar a todos. O nosso abraço especial, Padre Rosenberg, nosso vigário paroquial. Temos também o diácono Apolinário, um abraço para ele, para toda a sua família. Enfim, que possamos agora receber a bênção de Deus, bênção especial para aqueles que nos escutam, de modo particular os enfermos, os idosos e todas as pessoas que nos recomendaram as nossas orações. O Senhor esteja convosco, Ele está no meio de nós. Por intercessão de São João Batista e de São José, desse permaneça sobre todos que me escutam, sobre os objetos de devoção, a água, os objetos de piedade, a bênção de Deus Todo-Poderoso, Ele que é Pai, Filho e Espírito Santo. Amém. Um grande abraço. Quarta-feira que vem a gente não tem o programa, mas na outra quarta nós estaremos aqui ligadinhos no programa A Hora da Palavra, com a graça de Deus. Um abraço, Deus abençoe e até breve.
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0: Bom dia, agora 11:06.
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1: 11:17, na sua sintonia.
3: Chegamos!
2: Oi!
3: Está no ar!
2: Com ele! Sou Wilson Meirelles, que chegou na melhor programação. Vem que vem, vamos que vamos, porque hoje é terça-feira, dia 15 de setembro, dia do cliente. É uma homenagem especial a quem movimenta o comércio e mantém empresas, negócios crescendo todos os dias. Parabéns a todos os clientes que estão aí também sintonizados nessa programação maravilhosa. Sem vocês, o que somos nós, né? Aliás, nós também somos clientes, compramos, né? E aí, vamos que vamos começar nossa terça-feira, aumente seu volume. Programa Planeta Hits está no ar, quase não sai, hein?

0: Renato e Rafael, quando eu amo na nossa programação, no programa Planeta Hits. Já já eu tô de volta.
1: 11:42. Bom dia.
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0: música, vamos que vamos. Planeta Hits. Se é sucesso, música boa, é aonde? Aqui no programa Planeta Hits. Elis Justin, Cowgirl, né? Cowgirl. É sucesso.
1: Elis Justin, na sua versão Cowgirl.

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12: Morro Grande FM, na sua sintonia, 12:30.
13: Já estão.

0: mas tu vai ver. Graças a Deus, a gente tá vendo, né? Se é sucesso, música boa, é onde? Aqui, na nossa sintonia com o programa Planeta Hits, que está finalizando. Desejando a você uma ótima terça-feira, dia 15 de setembro.
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0: Até amanhã, quarta!
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3: 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Agora 12:55.
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12: Agora 1:01. Boa tarde!
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14: Olá, tudo bem com você? A partir de agora está no ar mais uma edição do nosso Top Play. Obrigado pelo seu carinho, pela sua companhia. Eu tô por aqui trazendo sempre muita música boa, diariamente, nesse mesmo horário, nessa mesma sintonia. Eu, Giovanni Santos, agradeço a sua companhia. A partir de agora você confere com a gente, tá bom? Tudo de bom pra você. E a gente vai matar saudades por aqui também. Pode ficar ligado que você vai recordar duas velhinhas em duas edições aqui no nosso Top Play. Abrindo o programa de hoje, tem o som de Alok com Umbria Hip Hop.
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0: Luan Santana no Top Play, Boa Memória, Meli, com a música Você e Isa, Dona de Mim, e abrindo o programa de hoje aqui, Top Play, a Love com um Bia Hip Hop, com a música Piscote. A gente volta já.
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2: O Grande FM, agora 1h14, boa tarde.
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4: Agora, 1:19.
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2: Esse é o nosso Top Play, agradecendo seu carinho pelo Rádio, pela internet, onde quer que você esteja, esteja bem, energia positiva. Aqui, muito som bom, você confere sempre com a gente. Thiago York, do The Beat.
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0: Simone Simone aqui no nosso Top Play com a música Moreca. Também tivemos a Lady Gaga, Ariana Grande com Rain on Me, Projota Mauro Bautista com a música Que Passa, de Thiago York e Duda Beat com Tangerina. Daqui a pouquinho de volta e a gente vai recordar, viu?
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0: Grande FM, boa tarde, agora 1h32.
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0: 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Agora 1h37. Boa tarde.
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2: De volta por aqui para recordar uma das maiores bandas dos anos 80, 90 por aqui. Titãs soltando por aí para você o som de Flores.

0: Você matou saudades com a gente, com essa banda super bacana dos anos 80 e 90, com sua marca registrada, com a música Flores, aqui na primeira edição do baú do Top Play.
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0: Sebastian Yatra.

0: José Bellucci, arroba Isa, Sebastian Yatra com Isabella Money, com música My Only on the Hey Nermes. Daqui a pouquinho a gente volta.
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2: O Grande FM, 1h46, na melhor. Boa tarde.
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4: Morro Grande FM 1:50 na sua sintonia.
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1: Esse é o nosso Top Play, diariamente por aqui nesse mesmo horário, nessa mesma sintonia, agradecendo você do outro lado do rádio, para você aonde quer que você esteja bem, energia positiva, por aqui muito som bacana, e a gente agradece, claro, a sua audiência. Agora tem a tele.
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0: Bruno e Marrone. Isso, cê nunca conta, turma do pagode, cobertor de ouvido. Adele, Set Fire to the Rain aqui no nosso Top Play. É um tempinho só, a gente volta já.
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2: Morro Grande FM, 1:59 na sua sintonia.
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2: Boa tarde, agora 14:04.
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2: 2:07 na sua sintonia.
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14: Obrigado pelo seu carinho em casa, no carro, no trabalho, pelo rádio, pela internet, conferindo com a gente por aqui diariamente, fazendo companhia pra gente, nessa mesma sintonia, aqui com o nosso Top Play. Tem um som agora do Toby Taylor.
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0: Tiago Pena, com a música Ponto de Equilíbrio, Tiaguinho, Cara de Moleque, Ivete Sangalo, No Brilho Desse Olhar. E também tivemos em Campilha com I Do. Daqui a pouquinho você manda saudade.
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2: Morro Grande FM, 2:19, na sua sintonia. Boa tarde.
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0: Já estamos de volta, pintando por aqui a segunda edição do Baú do Top Play. Vamos recordar a Super Bandeira dos anos 80, hein? Com Tchau, Tchau.

0: E essa foi a saudade de hoje aí, início dos anos 80, tchau, tchau, It's My Life, você recordou na segunda e última edição aqui do baú do Top Play.
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0: Skank!

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1: Maiali Maraíza, aí eu bebo, Skank, algo parecido aqui no Top Play. Antepensa, a gente volta.
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3: Porro Grande FM, agora 12h32. Boa tarde.
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0: Morro Grande FM, 2h37, na melhor.
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2: Quase finalzinho do programa, mas a gente está sempre por aqui, diariamente por aqui, nesse mesmo horário, nessa mesma sintonia, trazendo sempre o melhor som em todos os ritmos para você conferir e curtir com a gente. Agora tem o som de Katy Perry.
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1: Encerrando o Top Play de hoje, Lucas Luco subiu do mapa, Anitta com Melino Mel e Katy Perry com a música Days Eyes. Bom, ficando por aqui, obrigado pelo seu carinho. Eu, Giovanni Santos, agradeço a sua companhia e prometo estar com você nesse mesmo horário, nessa mesma sintonia, sempre trazendo música boa e boa companhia também. Um abraço, tchau e até a próxima.
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0: Barões da Pisadinha, salve de palmas, gente!
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2: 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Aproveita aí, como é que tá o café, Dona Maria? Tô chegando.
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1: Alô, galera das comitivas, tá me ouvindo aí? Vou tocar aquele modão daqui a pouco pra nós, hein?

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0: Eu te amo, Brasil! Obrigada, obrigada.
1: Que lindinho o sotaque dela, né, gente?
0: Boa noite, galera! Beijos a todos!
1: Eu que ensinei a falar. 87,9.

0: 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Tô na Arena Sertaneja junto com ele. O locutor estourado tá assim, Moreira. Nem não me conhece, não? Vai conhecer. Eu sou o seu Joãozinho. Joãozinho. Tchau, obrigado, menino. Chama!
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0: Nossa,
1: Léo,
0: tá zoado, Léo.
1: Obrigado,
2: Léo.
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0: 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Boa noite, caros ouvintes. Momento Sintonia da Fé, em nome do Pai, do Filho e do Espírito Santo.
1: Amém.
0: O anjo do Senhor anunciou a Maria.
1: E ela concebeu do Espírito Santo.
0: Ave Maria, cheia de graça, o Senhor é convosco. Bendita sois vós entre as mulheres. Bendito é o fruto do vosso ventre, Jesus.
1: Santa Maria, Mãe de Deus, rogai por nós, pecadores, agora e na hora da nossa morte. Amém.
0: Eis aqui a serva do Senhor.
1: Faça-se em mim segundo a vossa palavra.
0: E o Verbo se fez carne.
1: E habitou entre nós.
0: Rogai por nós, Santa Mãe de Deus.
1: Para que sejamos dignos das promessas de Cristo.
0: Oremos. Infundi

0: E, Senhor, vos rogamos a vossa graça em nossos corações, para que nós, que conhecemos pela anunciação do anjo a encarnação de Jesus Cristo, vosso Filho, por sua paixão e morte na cruz, cheguemos à glória da ressurreição, pelo mesmo Cristo nosso Senhor.
1: Amém.
0: Meus caros irmãos e irmãs, neste momento de graça, de bênção, hora do Ângelo, momento de oração, por isso nós vamos estar aí rezando por todos os nossos familiares, por todos os doentes de nossa comunidade e por todas as pessoas que pediram as nossas orações, por todos os ouvintes que estão sintonizados conosco. Rezaremos por toda a nossa igreja, pelo nosso Papa Leão, pelo nosso Bispo Dom Ayrton, pelo nosso pároco Padre Bruno, Padre Rosenberg. Não podemos esquecer de Padre Antônio, que trabalhou na igreja São José, foi embora, mas continua no nosso coração. Padre Rodrigo, Padre Di, Padre Sena, Padre Luiz Faustino dos Santos, meu amigo Padre João Joaquim e sua mãe, Dom Maria, que não pede o nosso programa. Que Deus abençoe a senhora e toda a família. Padre Diocles, Padre Luizinho, Padre Luiz Paixão, Padre Johnny, os quatro companheiros que ordenou junto com ele lá e todos os outros padres que já passou pela nossa cidade ou que é da nossa cidade. Para o Padre Gustavo, Padre Edgar, vamos sair rezando também para Danilo, Vitor, para todos os seminaristas. Não podemos esquecer do nosso querido diácono aí, José Apolinário. E vamos sair rezando também para Marcelo e toda a família. Vamos sair rezando para os coroinhas e todos os ministros, agentes pastorais e movimentos da nossa paróquia, para a Amélia, que mora aqui na Lagoa, e sua irmã, para Miguel, e para todos esses funcionários da GEDAL. E vamos estar aí rezando também para o pessoal da Vale, todos os prestadores de serviço, tanto da Vale como da nossa própria cidade. Dona Nilza, vamos para a Dona Nilza lá do Coco da Onça, e Dona Nilza aqui de Barão de Cocais, que não pede o nosso programa, para Zequim família. Luiz Bebezão e família, Carlos Bragança, Chinoco, família Luiz Quaresma, família Esquarante, família Barreto, família de Melo. Vamos estar rezando também para Manuel, toda a família, Edmar e Sueli. Esse aí trabalhou, trabalha lá para o Chamineiro, né? Então rezar para os companheiros que trabalham com ele lá também. Dona Eva Santa Cruz, o Barrinha, Carlinhos lá de Brumal, Xixico e toda a família. E para todos os comércios que estão sempre ligados conosco, para Mani e toda a família, para Padre Magro, Luiz, Fredez, Redil, Emílio, todos que trabalham aqui na rádio. Eunice, lá da comunidade João Aleme, um grande abraço aí, comunidade João Aleme. Luiz Gonzaga, família, Silvano Vicente da Música, mora aqui na Lagoa, Eduardo, família, mas José Sávio, Sabine, família, Ana, os meninos trabalham lá no Tarcísio, para Tarcísio, toda a família, Guedes, lá do Brasmolina, para ele, para toda a família, meu amigo Hélio Totó e a família falecida do Goiaba, está lá sempre ligado conosco. Que Deus abençoe todo mundo. Para Niete, família, Miguel Henrique e família lá do Serra Vila, Laci e família, Reginaldo e família. Esse Reginaldo é motorista de ônibus, amigão meu. Por falar em motorista, você que está ligado conosco aí na alta estrada da vida, que São Cristóvão interceda não só por você, Matheus, aqui você vai cruzar na alta estrada, né, companheiro? E uma boa viagem. Geraldo Antônio e família, que foi meu vizinho, Ernesto e família, Washington e família, Dona Ângela e família, José Maria do Garcia, Orlando lá da Vila Regina, Sansão e família, Dona Irene e família, Arlete e família, Gisele, seu filhinho Bento. E para você que está grávida aí, Nossa Senhora cubra com seu sagrado divino manto, proteja você, seu bebê e toda a família. Interceda por cada um de nós, né? Mãe é mãe. Família do falecido Camargo, está lá sempre ligado conosco. Que Deus abençoe todo mundo aí. Para Jorge lá da Chácara, Rogério Eletricista e família, pessoal do Resgate, Leonel, os meninos trabalham lá, Gleice e família, Expedito lá do Castro, um grande abraço aí para a comunidade do Castro aí. Maria da Mãe Escolar, família Realino, aí vamos rezar também para os outros transportes, os anjinhos de Deus aí, né? Que Deus abençoe todos. Realino, Remundo, família Remundo, que trabalha lá no SJ, trabalhou no SJ Construção, agora está lá nos irmãos Evento Construção. Que Deus abençoe ele, a família e o pessoal que trabalha com ele lá, né? Família falecida Lourenço, Dona Elza Pastoral Cacerari e toda a família, Dona Lúcia e família, Maria José Despachante, para ela e para toda a família, Ayrton dos Santos e Jéssica e família. Esse trabalha lá nos irmãos Evento Construção. Que Deus abençoe ele, a família e os pessoal que trabalha com ele lá, né? Dona Efigênia, Rosa e família lá da Vila Regina, Adriano, meu afilhado, e Pedro e os outros afilhados, que eu tenho muitos, né? Bete e família, Maristélio Luiz, José Dias, Anildo e família, vindo lá da Fundição Oeste Samaral, os meninos trabalham com ele lá, Miguel e família, a firma Icol Petran, Heitor e família, Maria Eduarda e família, estão cedendo.

0: B Logística, Miguel Henrique, Dona Justina, mãe de Laila, lá do bairro Sagrada Família, Marcinho e Eliane, lá da LC, Maria Luísa, Maria das Graças, José Lauro e família, Adilson e família, que mora aqui na Lagoa, Mônica e família, Adriano, lá da Casa Fazendeiro, Kelinha, lá da Sogro, Lúcio, Abade, Marcinho, toda a família, pessoal da oficina do Almir, que Deus abençoe vocês e o local de trabalho aí também. E vamos ter rezando para Vilma, Valtim, Raimundo e Darcy, lá do São José. Um grande abraço aí, comunidade de São José. Pessoal do sindicato, Andréia, filha de Martinha, meu amigo JJC Socorro, Maria do Carmo e Orlando Marcos Ferreira. Meu amigo Orlando, um grande abraço aí. Restaurante Chocolate, pessoal da Boa Esperança, Danielzinho, para Netinho, para Titi, Tamara, Geraldo e Mondo Lazim, Cacau e família, Vitória e família, Dário e família, Carlinhos e Maria, lá do São José, Yuri e família, Giovana Pedreira, família Baiano, família, pessoal da CD Automotiva Pintura, Dona Lúcia, lá da Sagrada Família, no irmão de Gregório, Dona Maria Braçada, Dona Talina, Cidinho de Miluque, família, Júlio César e Dona Leda, trabalhando no santuário, Oliveira e família, até o Ponto Central e Loja do Tinim, Raimundinho, família, Reinaldo Paixão, Claudio, filho de Sonoé, Júlio Muniz, lá de São Bento, Edinho, família, Sebastião e Monte Tara, Raimundo, Jorge Monte Melão, Jorge Barrão Vigilante, José Pretinho, família, Carla e toda a família. Willis, casado com Cida, filho do meu amigo Zé Tarcísio, lá da Chácara, um grande abraço aí. Para Luiz e Antônio, lá da Chácara 2, Sueli e Edson, lá da Vila Regina, para Cidinha de Sozito, Nilcinho e família, Nilson Pena e família, Thalita e família, Lúcio do Rosário, Sr. Geraldo, Edmar e família, Simone e família. Vamos ter rezando também para Paulo Henrique. Né? André pediu para poder rezar para ele, que Deus abençoe ele, né? Para toda a família. E vamos estar rezando também pelas vocações sacerdotais, religiosas e leigas, para meus dois bisnetos, Arthur e Sofia, Genésio e família, Josefina e família, Getúlio e família. E vamos estar rezando também pessoal do hospital, né? Pessoal que trabalha aí nas farmácias, laboratórios, para todo mundo. Né? Vamos lá, Joaquim.
1: Rezar por toda a minha família, rezar também pelas minhas netas lá, Laura e Isabel, vou rezar para minha cunhada Sueli, né? Deus continue abençoando, recuperação da saúde dela. Rezar para o Alisson e a família, para a Dinê e a família, Dona Laci, que é vizinha lá da minha irmã, e toda a família, né? Que não perde o nosso programa. Rezar para Badu e toda a família Maria Perpétua, para Adão José e família, né, que não perde nosso programa, para Zezinho Petronilho e família, Zacarias e família, Poliana e família, Dona Eva e São Vicente, toda a família, Mário Pomoiado e a família, Zé Maria e todos os Figueiroas, Panterinho e Panterão, que da Lagoa e a família, está sempre sintonizado conosco. Para a Bebida da Boa Esperança e a família, reza para a Eliana também, a família. E vamos rezar para Alisson, Malarice Heitor, Zé de Lia, a família, Toninho Realina, a família, Duca Malaquia, a família, Maria Jônia, família, Ivanda, família, e Gels também, toda a família. Rezar para os amigos de querida também, né, a família dele. Rezar para Senhorinha, aqui da Lagoa e a família, Dona Antônia, irmã dela no Mirante, toda a família, Dona Marinha e São Joaquim lá no Castro, toda a família, Lourenço e Mariana, que era vizinho dela no Socorro, e toda a família, Dona Geralda. Rezar para Ruth e toda a família, João Anésio Henrique, no João Parafuso, e a família dele, rezando especialmente pela saúde dele, que pediu para rezar. Rezar para Dona Deus, Mira e a família, a Marisa Olange não perde o nosso programa, Vinícius, Maria das Graças e toda a família. Também vou rezar aí para os tios de Vinícius, Marma Valdir, que não perde o nosso programa, e a tia Luzia, que Deus abençoe a todos. Para Santos, para Ângela e toda a família, minha filha lá no Santo Antônio, a Flávia, a neta Caroline, para Jean Vanizo, para Ivanete, e toda a família. Elisângela, toda a família também. Olha, isso também não pode esquecer de Devaldo, irmão dele também, né? Está sempre atualizado conosco. Para Dolores do Garcia e a família, Dona Ídice, da São José e família. São José, não pode esquecer do nosso amigo Hernando, né?

É a família dele. Tá sempre sintonizado conosco lá. Hoje, hoje é dia de missa lá no São José, né? Então, ele com certeza vai estar lá controlando o som lá. Para que Deus o proteja e abençoe ele, a família que não perde o nosso programa. Também lá, também não pode esquecer lá também do André e a família dele. Toda a família de Nascimento. Pessoal aí também do Bairro Nacional, pessoal do Progresso, Roger da Oficina de Moto e a família. E os clientes, para Luiz Araújo e a família, para Tarreiro e família também. Rezando também para Carlinho, né? Lá pertinho, lá da escola Padeitu também está sempre atualizado conosco lá. Luizinho Pedietinho lembra mal, ele da Marinha Jorgelzina não perde nosso programa. São Antônio Zeado, Capixeiroso é família, da Maria Penenê é família, João José Silva, que trabalha em prefeitura, está sempre sintonizado conosco. Daurinho, lá da Chácara é família, Raimundo Colegão também, e a família dele, e Fernando e toda a família de Ronaldo. Sabe para Geraldinho, Manenê, e a família, Pedro Henrique, Eni e família. Para Laís e toda a família também não perde o nosso programa. Ela pega mais Robinho, o filho, né? Para o pai, mais a mãe, os tios, né? Estão sempre sintonizados conosco. Sebastião de Moraes Barbosa, ele e Dona Laura não perde o nosso programa. O Zé Barbosa tem irmão dele, não está sempre sintonizado conosco. Zé Niceto e a família, manda um abraço para os netos dele também, né? Que gosta de estar escutando nosso programa também. Que Deus abençoe. Toninho e toda a família da Ana, Anésia e a família, Arlindo, filho do professor Jair e a família, Reza Pantão e Batista também, e a família dele. Jorginho e toda a família do Marista Donina, lá no Irmãos Alemer, lá também a gente não pode esquecer da família Francisco Zé Guedes, o Hélio também lá, está sempre atualizado conosco lá. O Totó, irmão do falecido Tadeu e a família, para toda a família dos Vilelas, e para o meu cunhado Chumbinho, a minha cunhada Creuza. Deus abençoe a todos. Jorge, trabalha em prefeitura e a família. Zezé, Zé Aparecido e família. O Tarcílio, lá do Tremoinho, o Tarcílio é irmão. Ele e o Zé, irmão dele, são vizinhos lá, né? Que eles não perdem o nosso programa. Que Deus abençoe, eles e a família, são cunhado de Hernando. Dona Edna, da Rua Maestra Orlando é família, sua Lipe lá de Santa Cruz é família, a Jé e toda a família, São Antônio Nadão, Dona Bertina. Pai Juninho Mequilho e a família dele, especialmente também, a gente pede pela Deus continuar abençoando a saúde da esposa dele. Aparecida, também de Dona Lica de Falecis Oliveira, para ela e toda a família, o Miguelzinho, o bisneto dela também, né? Gosta de escutar nosso programa, que Deus proteja e abençoe. Falei Miguelzinho, é da Miguelzinho também de Vânia, minha sobrinha, e também gosta de escutar nosso programa lá. Que Deus abençoe. Para Chiquito, irmão Dezinha, a família Marrom e toda a família, Cidinha, irmã de Melão e a família dela. Luciano, lá na loja Santa Terezinha, artigos religiosos para ele, toda a família, não perde nosso programa também. Que Deus proteja e abençoe. E todos os ouvintes estão sinalizados conosco aí. 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Programa Sintonia da Fé. Eu falei, né, que tem missa no São José hoje, 19h30. Mas já aproveitar e falar também amanhã, né? 15 horas tem missa lá na capela do hospital. Capela Nossa Senhora de Fátima, lá no hospital. Amanhã tem missa às 15 horas. E 19h30 a missa da misericórdia. E aí é bom prestar atenção também, o tríduo. Amanhã começa dois tríduos aí da Nossa Senhora da Mercês, lá na Gualimpa, que é 19h30, e também 19h30 começa também lá no Egas, Nossa Senhora da Piedade também, lá no Egas também, vai ter
o início lá do Tríduo, amanhã, celebração lá do Tríduo também, que vai iniciar amanhã. Domingo é a festa, né? Nos todos os lugares também, às 15h.

0: pior.
1: É isso aí, né?
2: No resto quem não quer, né?
0: Tanto no Egas como lá no, na Gualimpa é às 15 horas a missa.
3: Ai, ai.
0: Então não reza quem não quer, como se diz. E vamos aí, ó. O evangelho que nós vamos estar refletindo hoje, esse dia que a igreja celebra dois mártires, né? São Cornélio, que foi papa, e São Cipriano, que foi bispo, que os dois foram mártires. O evangelho está em Lucas capítulo 7, versículo 31 a 35. O Senhor esteja conosco.
1: Ele está no meio de nós.
0: Proclamação do Evangelho de Jesus Cristo segundo São Lucas.
1: Glória a vós, Senhor.
0: Naquele tempo, disse Jesus: com quem hei de comparar os homens desta geração? Com quem eles se parecem? São como crianças que se sentam nas praças, se dirigem aos colegas dizendo: tocamos flauta para vós e não dançaste, fizemos lamentações e não chorastes. Pois veio João Batista, que não comia pão nem bebia vinho, e vós dizestes: ele está com um demônio. Veio o Filho do Homem, que come e bebe, e vós dizeis: ele é um comelão e beberrão, amigo dos publicanos e pecadores. Mas a sabedoria foi justificada por todos os seus filhos. Palavra da salvação.
1: Glória a vós, Senhor.
0: As palavras do Santo Evangelho nos purifique de nossas faltas.
1: Amém.
4: Meus caros irmãos e irmãs, que a presença de Jesus em nossas vidas seja acolhida como fonte de paz, alegria e comunhão com nossos irmãos e irmãs. O Evangelho de Lucas, capítulo 7, versículo 31 a 35, mostra Jesus diante das multidões, o qual, depois de exaltar João Batista como o maior profeta, apresenta uma parábola dirigida aos chefes religiosos de Israel. Jesus proclama: a quem eu hei de comparar os homens dessa geração? São como crianças sentadas numa praça que se desafiarem mutuamente. Nós os tocamos flauta, mas não dançastes. Nós entoamos lamentações, mas não chorastes. Com efeito, vejo um batista que não come pão e nem bebe vinho, e dizeis: o demônio está nele. Veio o Filho do Homem, que come e bebe, e dizeis: eis aí um grudão, um beberrão, amigo dos publicanos e pecadores. Irmãos e irmãs, ao mencionar os homens dessa geração, Jesus está referindo a classe religiosa dirigente de Israel, com seu coração endurecido. Na parábola, um grupo de crianças tenta se comunicar com outro grupo com brincadeiras de alegria ou de tristeza, porém o outro grupo rejeita. A pregação de João Batista foi rejeitada por ser muito severa e exigente, e de Jesus por parecer muito permissiva, resultando nenhum deles recebeu a atenção devida. A metáfora das crianças tocando e dançando na praça servia de ilustração. As músicas alegres não eram acompanhadas de cantos e danças. As músicas tristes não provocavam pranto. Algo de errado havia nesse comportamento. Os discípulos do reino correm o risco de assumir postura semelhante à das crianças diante de uma ordem. Sempre terão algum reparo a fazer no que lhe é pedido. Atitudes rigorosas são criticadas. Quem tem postura conservadora é censurado. Pessoas abertas são criticadas também. Quem trata os jovens com hostilidade é mal visto. Da mesma forma, quem os valoriza e lhes dá vez na comunidade cristã é também censurado. Nunca agradaremos a todos. Haverá quem nunca queira perceber o bem que fazemos. Essas palavras não devem desanimar

0: um evangelizador. Por esse motivo, precisamos ter uma vida de oração profunda e bem íntima com o Senhor para obter a clareza de nossa missão, independente do outro pense de nós. Senhor, dai-nos o bom senso para saber o que de fato tu queres de nós, sem cairmos na postura equivocada dos que sempre têm algo para criticar. Ah, meus caros irmãos e irmãs, nem Jesus Cristo agradou todo mundo, não é nós que vai agradar, né? Então nós temos que estar preparados para as cacetadas, como diz o outro, mas a gente vai tocando o barco. O importante é a gente ter fé e acreditar em Deus. Olha, a gente nota que os adversários de Jesus amontoavam pretextos para justificar a sua rejeição do Evangelho. E Jesus, hoje no Evangelho, compara-os com crianças manhosas, sempre insatisfeitas. Será que às vezes não temos esse mesmo modo de reagir? Podemos reclamar de Deus e de todo mundo. Talvez nunca estejamos contentes com nada, porque não estamos contentes com nós mesmos, porque ainda não nos entregamos de verdade inteiramente a Deus. Hoje, a Igreja recorda São Cornélio e São Cipriano, que abraçaram decididamente o Evangelho, e eles foram testemunhas pelo martírio que sofreram. São Cornélio foi Papa, homem de alma desprendida, paciente, pacífica e misericordioso. São Cipriano foi bispo, depois de ter sido advogado e professor. Sua conversão se deu quando já era adulto. Não hesitou em testemunhar o Cristo por seu ministério e martírio. Certamente, na vivência autêntica da fé, nós ainda precisamos desses exemplos que edificam a vida e a fé. Que o testemunho dos mártires, São Cornélio e São Cipriano, ajude-nos a viver mais na fé com audácia e coragem. Olha, já falei aqui na rádio e volto a repetir. A Igreja Católica Apostólica Romana, o alicerce, a base, é sangue dos mártires, sangue do próprio Cordeiro que foi imolado para a salvação de cada um de nós, que é nosso Senhor Jesus Cristo. Falar que é cristão é fácil. Ser cristão requer de nós uma postura, né? Decidir se realmente nós estamos do lado de Jesus Cristo ou contra, né? Nós estamos agindo anticristão, como diz o outro, fazer aquilo que não se deve. Então, cada um de nós deve fazer um exame de consciência profundo, raciocinar bem como é que eu estou vivendo a minha fé, como é que eu estou vivendo a minha religião, como é que eu estou vivendo a minha vida. O testemunho deve falar mais alto do que as palavras. Louvado seja nosso Senhor Jesus Cristo.
1: Para sempre seja louvado.
0: Morro Grande FM, 18 horas e 24 minutos. As horas aqui não estão passando, não está voando, mas está bom, né? Vamos lá.

Da fé. Vamos. Eu falei da missa. Tem celebração também hoje, né? Comunidade São João Batista tem, lá na Vila Regina. Então, São Miguel tem. Tá tendo a Quaresma de São Miguel. Parece que tá sendo nas casas, né, São Miguel? Então não reza quem não quer. Mas vamos aí, hoje nós, igual eu falei que nós estamos celebrando aí São Cornélio e São Cipriano. Aqui está falando um pouco aqui falando aqui do martírio de São Cipriano. Gorjeta para o carrasco. No ano 258, saiu o decreto do imperador mandando perseguir e matar os cristãos. Vinha também a ordem expressa de julgar o bispo Cipriano. Alguns cristãos aconselharam-no a fugir, mas ele respondeu: convém que um bispo confesse o Senhor na sua cidade e deixe ao povo a lembrança do seu testemunho. Foi condenado a morrer pela espada. Imediatamente, após a sentença, o condenado foi conduzido ao local do suplício. Despojou-se de seu manto, entregou aos diáconos a dalmática, a túnica litúrgica, ajoelhou-se e rezou. Depois olhou para o carrasco, encarregado de cortar-lhe o pescoço, chamou o secretário e mandou que lhe desse uma gratificação de 25 moedas de ouro. Queria ajudar a quem o ajudava a conquistar a coroa do martírio. Enquanto o homem guardava o dinheiro, Cipriano mesmo vendou os olhos e ofereceu as mãos para serem atadas. Depois pronunciou essas palavras, que foram as últimas: graças a Deus. Palavra de Deus. Irmão, vivei vida digna do Evangelho de Cristo, para que eu indo ver-vos, ou estando longe, ouça dizer que vós, que estáis firme num só espírito, lutando junto com uma só alma, pela fé do Evangelho, e quem em nada vos deixais atemorizar pelos vossos adversários. O que para eles é sinal de ruína, mas para vós de salvação. E isso da parte de Deus. Está em Filipenses 1, 27 e 28. Palavra para a vida. A coragem dos mártires só tem explicação se olharmos pelo prisma da graça divina e da colaboração humana. Para quem tem fé, não é preciso explicação. Para quem não tem fé, qualquer explicação é inútil. Para quem ama, todo sacrifício é pouco. São Cipriano, bispo e mártire. Morro Grande FM, 18 horas e 34 minutos. 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

0: de nós. Perdoe os nossos pecados e nos conduza à vida eterna.
1: Amém. Morro Grande FM, 18 horas e 38 minutos. Presta atenção nessa mensagem. O justo aborrece a palavra da mentira, mas o ímpio é abominável e se confunde. Isso está em Provérbios capítulo 3, versículo 5. Mentira, o monstro de mil cabeças. A mentira é uma armadilha em nossas vidas, como um monstro do qual você corta uma cabeça e no lugar nascem outras duas. Assim é manter uma mentira. Você precisa de outra e mais outra. Falar a verdade liberta. A pessoa que diz a verdade não se confunde. O mentiroso vive em constante preocupação de ser desmascarado e foge sempre que vê ameaçado. Não há paz para o mentiroso. Se em algum momento uma mentira beneficiou você, pode ter certeza de que o preço será alto. Nada que se constrói com mentiras permanece. Quanto menos se espera, tudo desmorona. A mentira impede que você consiga o que quer de forma legítima, que seja uma pessoa autêntica e amada por méritos próprios e de direito. A mentira produz um mundo de ilusões, e a ilusão é perigosa, pois se parece perfeita, na realidade é uma areia movediça que leva você para o fundo, com consequências imprevisíveis. Relacionamentos precisam ser alimentados com a verdade, pois somente assim serão duradouros. Carreiras podem ter ascensões meteóricas ou graus por degrau, porém serão sólidas se forem construídas com a verdade. Quando você mente sobre si mesmo para agradar a alguém, impede que essa pessoa conheça o verdadeiro

ser que você é. Com certeza, os dois estarão perdendo uma oportunidade de admirar ou até amar de verdade. Mentir para ocultar um erro lhe fará prisioneiro para sempre desse erro. A culpa será sua, companheira.

Que gosta muito de falar mentirinha e fica rindo ainda. Acho que é brincadeira. Cuidado, porque a mentira é do lado do maligno. Do lado de Deus é verdade. Tanto é que Jesus mesmo falou: Eu sou o caminho, a verdade e a vida. Então, cuidado, cuidado com as mentirinhas, né? A mentira detona, destrói. Então, nós temos que tomar muito cuidado, viu?

Agonia da fé. Vamos agora, né? Pré-meditação da noite. Pequenas, grandes coisas. Há quem creia que grandes personagens da história se tornaram tais por realizar grandes coisas. E às vezes tem razão. Todavia, quase sempre as pessoas se tornam grandes fazendo pequenas coisas. E não dá para esquecer que o mestre, que mesmo com grandes realizações, as pessoas podem tornar-se mesquinhamente pequenas. Quando criança, alguém me contava que certo dia o senhor encontrou um grão de trigo e decidiu plantá-lo. Os discípulos caçoaram dele. Aquele grão brotou, granou e deu quatro espigas, um punhado de sementes. No ano seguinte, semeou-as e colheu alguns quilos. Semeou-os, colhendo sacas. Semeou-as e, em pouco tempo, todos tinham pão para matar a fome. Gente pequena vê pequenas todas as coisas, inclusive as grandes. Gente grande vê grandes todas as coisas, sobretudo as pequenas. Não foi o Mestre Jesus quem disse que o gesto de dar um copo d'água a quem tem sede não fica sem a recompensa?

É isso aí, né? A letra dessa música é muito bonita, porque Deus não quer ver ninguém sofrendo, não. Muitas vezes a gente sofre pelas escolhas que nós fizemos na nossa vida. Aí depois a coisa vira para o nosso lado, né? E aí a gente não pode se culpar a Deus, não. Culpados somos nós mesmos. Então nós temos que estar muito atentos nas escolhas que a gente faz no nosso dia a dia. Aqui na rádio, enquanto eu estiver fazendo o programa aqui, eu sempre vou bater nessa tecla. O que a gente planta, a gente colhe. Cuidado, cuidado com proceder. Testemunho da nossa vida deve falar mais alto do que as palavras. Muitas vezes é melhor a gente ficar calado, chorar por dentro, sofrer calado, do que fazer certas coisas ou falar certas coisas que vêm agravar e trazer desespero, desabor na nossa própria vida. Deus não quer ver ninguém no inferno sofrendo. Ele quer ver a gente sempre alegre, em paz com a vida, né? Carregando a nossa cruz com postura. Mas não se esqueça, né? Aquilo que nós escolhemos, muitas vezes, é nós mesmos que somos culpados. Para depois, é como diz outro, na hora que o caldo começa a entornar, a coisa pega, sabe? E muitas vezes a gente fica sem caminho, sem como ajudar a pessoa ainda. Mas quem tem Deus tem tudo. Não desista. Tenha fé, tenha esperança. Pratique a caridade. São as três virtudes teologais que agradam muito a Deus, viu? Pense nisso. Pense nisso. Uma boa noite para todos. Fiquem com Deus e até o próximo programa, se Deus quiser.

0: César e Paulinho, Tchaca Tchaca na Buchaca, Bruno e Marrone, Ticá por Ticá. Também tivemos aí no Paradão, Rick Renner, Pensando em Você, cantou pra nós, César Menotti e Fabiano, Edias do Pulsante, né? Segura! E abrindo o Paradão de hoje, som de Leandro Leonardo, Pensa em Mim, Pensa em Nós, Pensa no Paradão. Daqui a pouquinho nós estamos de boa.
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6: Morro Grande FM, boa noite. Agora 7:05.
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0: Obrigado aí pelo seu carinho. No descanso da sua casa, nos prestigiando, nos dando licença e deixando a gente entrar por aí pelo rádio, né? Ou também pela internet. É, nós fazendo fiesta, tocando moda boa aqui no Paradão Sertanejo. Aquele abraço, agora tem Cleide Romário.
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0: Banda Castela, tô voltando no Paradão, Henrique e Juliano. Romântico, Marcos e Belute, com um beijo, Cleide e Romário. Aproveita aqui no Paradão. Só vou dar um tempinho, rapidinho, e aí já tô de volta com você.
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5: 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Boa noite.
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0: Já estamos de volta, agradecendo o maravilhoso carinho da sua audiência, que tem pelo radinho, né? Sintonizando nossa frequência aqui, ó. E curtindo o nosso Paradão, a gente agradece de coração também pela internet e pelo nosso aplicativo. Tá ouvindo nosso programa Paradão? Um abraço todo caloroso aí pra você, né? Quem vai cantar aqui no nosso Paradão é Luiz Guilherme e Daniel.
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0: Tiririca, ele é corno, mas é meu amigo, é, deixa eu saber pra você ver, viu? Victor e Leão, a música Vida Boa, Teodoro Sampaio, Doidão por Você, e abrindo o bloco aqui do Paradão, Luiz Guilherme e Daniel, ciumenta no Paradão.
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2: Morro Grande FM, agora 7h31. Boa noite.
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2: Morro Grande FM, 7:34, na sua sintonia.
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4: E esse é o nosso Paradão Sertanejo, que diariamente tá por aqui comigo, é o Cleiton Júnior, trazendo moda boa pra você que tá aí do outro lado, lá de lá, né? Ouvindo nós aqui com essa moda que mexe com nós. Nós tá aqui sempre com muito carinho, trazendo o melhor do Paradão pra você, né? Aqui o nosso Paradão vai trazer o som de Traiadeia aí com o Murilo Ruth pra cantar pra nós.
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0: Zeba aquele estilizado, queimei a língua. Fofoqueiro fala demais, né? Marcos e Beluti, Simone Mendes, abandonando Yasmin Santos, Neapol e Traiavé, Murilo Ruf. Eu não previ aqui no nosso Paradão, eu voto já.
1: 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Como você descarta seu lixo? Seria loucura queimar o meio onde vive? Então por que queimar o de todos? Queimar é crime. A punição é rigorosa. E a fiscalização está fechando o cerco contra os infratores.
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3: Morro Grande FM, boa noite. Agora 7h44.
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0: Já estamos de volta, agradecendo o carinho da sua audiência, onde quer que você esteja, curtindo nosso programa pelo ar, pela internet, em casa, no carro, no trabalho, sempre todo mundo conectado com a gente aqui, com o melhor da moda que é do Brasil, hein? Agora tem César Leal cantando pra nós.
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0: Jeffrey Turumbo, Buzina, Gabriel Gal, grava, né, com a musical do Bibo, Cristiane Rafael com o de Paulo Paulinho, Coração Bloqueado, cantou pra nós também, Denis e Gustavo, Lima com a música Lágrima por Lágrima, de Alessandro Leal, é muito mais que amor, fica ligado aí, eu volto já.
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5: Morro Grande FM, uma boa noite. Agora 7h59.
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0: Eu sou Cleiton Júnior, diariamente por aqui, trazendo sempre a melhor moda sertaneja. Esse é o nosso Paradão Sertanejo. Obrigado pelo seu carinho, pelo rádio, pela internet, curtindo a gente. Deus te abençoe, energia positiva e moda boa. Zezé de Camargo, Luciano, canta pra nós aí, sufocado.
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0: Rio Negro e Solimões, Vivendo Abandonado, Leonardo, Leandro Leonardo, Dia de Rodeio, Felipe Falcão, ei, moda boa, hein, pra lá que eu vou. Daqui a pouquinho a gente volta.
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4: 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Boa noite.

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0: 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Agora 8h57.
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9: Está no ar a Voz do Brasil. As notícias do governo federal que movimentaram o país no dia de hoje.
10: Olá, boa noite.
11: Uma boa noite para você que nos acompanha em todo o país.
10: Quarta-feira, 16 de setembro de 2026.
11: E vamos ao destaque do dia.
10: Brasil cria política nacional para minerais críticos e estratégicos.
11: A ideia é produzir mais e agregar valor aos recursos naturais brasileiros. Gabriela Noronha.
12: A lei cria uma política nacional voltada a minerais considerados estratégicos para o país, além de estabelecer incentivos fiscais e instrumentos de financiamento para o setor,

0: segurança pública.
1: Forças integradas de combate ao crime organizado deflagraram a operação em 19 estados.
0: E mais de 500 milhões de reais foram bloqueados de organizações criminosas. Claudimário Carvalho.
2: A operação investiga crimes como tráfico de drogas e armas, lavagem de dinheiro, homicídios, extorsão e atuação de organizações criminosas violentas.
1: Problemas com plano de saúde.
0: Saiba como acionar a Agência Nacional de Saúde Suplementar em busca de orientações. Cleide Lopes.
3: A ANS disponibiliza um serviço gratuito para orientar os consumidores sobre seus direitos e as regras dos planos privados de saúde no Brasil.
1: Hoje, na apresentação da Voz do Brasil, Nazi Brum e Mariana Jungmann.
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1: Foi sancionada agora há pouco a Política Nacional de Minerais Críticos e Estratégicos.
0: A nova lei busca agregar valor à indústria nacional, utilizando esses recursos naturais, além de fomentar a pesquisa e a inovação.
1: Vamos ouvir os detalhes agora na reportagem de Gabriela Noronha.
4: A lei sancionada nesta quarta-feira cria uma política nacional voltada a minerais considerados estratégicos para o país, além de estabelecer incentivos fiscais e instrumentos de financiamento para o setor. Márcio Elias Rosa, ministro do Desenvolvimento, Indústria, Comércio e Serviços, detalhou como a norma pode ser utilizada para fomentar a atividade industrial do país.
5: São 51 artigos, 9 instrumentos legais, todos eles associados àquilo que é essencial. E é essencial desde a lavra, pesquisa, o beneficiamento, a transformação, a mineração urbana. Ou seja, nós estamos falando de uma atividade integrada e de uma política que quer transformar o que nós já temos em abundância em inovação e assim ampliar a nossa competitividade industrial.
4: Minerais críticos são aqueles necessários a setores importantes da economia e cujo abastecimento possa estar sujeito a riscos, seja pela dependência externa ou outras questões geopolíticas. Um exemplo é o potássio, utilizado na produção de fertilizantes e essencial para a agricultura. Já os minerais estratégicos são essenciais para o desenvolvimento tecnológico, com redução de emissões de gases do efeito estufa. As terras raras, por exemplo, fazem parte desse grupo e são utilizadas na produção de diferentes tecnologias, como na fabricação de celulares, carros elétricos e turbinas eólicas. O ministro de Minas e Energia, Alexandre Silveira, disse que será possível avançar no processamento desses recursos naturais.
6: A norma contribui também para a neoindustrialização, oportunidade que não está somente na extração. Reside especialmente na capacidade de instalar no Brasil as etapas de beneficiamento, de separação, de refino, de transformação e de elaboração de materiais avançados de componentes e produtos industriais.
4: Para coordenar as ações, foi criado o Conselho Nacional para a Industrialização de Minerais Críticos. O colegiado terá entre suas atribuições a definição de prioridades e o acompanhamento de projetos considerados estratégicos, como explica a ministra Miriam Belchior, da Casa Civil.
7: Que ele possa definir regras claras e a agilidade necessária nas suas decisões para que os investimentos possam ocorrer da maneira mais rápida possível. E é por essa razão que o Conselho vai contar, além de todos os ministérios envolvidos, que serão 13, também representação dos governos estaduais, municipais, do setor industrial, do setor de mineração e da academia.
4: A lei também cria um fundo garantidor, visando reduzir riscos e ampliar a capacidade de investimento no setor. E o Programa Federal de Beneficiamento e Transformação de Minerais Críticos e Estratégicos. Com ele, as empresas poderão transformar em crédito fiscal até 20% de seus gastos com beneficiamento, transformação e mineração urbana. Reportagem Gabriela Noronha.
0: O Ministério dos Transportes apresentou um novo modelo de chamamento público para a exploração de trechos ferroviários ociosos, desativados ou em processo de devolução.
1: Ele permite que empresas privadas explorem a malha ferroviária pública por meio de contratos de autorização.
8: Cerca de 10 mil quilômetros de ferrovias ociosas, desativadas ou subutilizadas poderão voltar a operar no país. O Ministério dos Transportes